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3: Mas aí, Alice, o que é aquilo ali?
4: Aquilo é um cavalo.
3: Esse cavalo amarelo.
4: Mas tá na moda, hein?
3: Mas que moda, cavalo só tem bairro, rapaz.
4: A onda agora é o cavalo amarelo.
3: Mas então quer dizer que o focinho de porco é tomada. Tô louco, então.

0: Galera, deixa eu contar uma história pra vocês agora. E pra contar essa história, eu quero convidar um grande amigo nosso, Renato Almani!
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0: Pa. Ô, é mais um hit do Yuri Martins? Ah, eu quero saber a novidade, ladrão. 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

0: Essa é a mais pura verdade, né, Fred?
1: Falou tudo, João Neto.
0: É o que é o mais certo, não tem jeito. É elas que mandam mesmo. 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

0: certo? Com vocês, eu vou até cantar um pedacinho de uma música, fala assim. É, fui mais um na sua vida. Gilberto e Gilmar!
1: Obrigado. Tudo bem? Boa noite, boa noite.
2: Boa noite.
1: Boa noite.
2: Boa noite.
1: Vamos lá, então. Música da saudade.
2: Vamos lá.

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0: Os Menotti aqui comigo, que maravilha.
1: Obrigado, irmão.
0: Valeu, família, Deus abençoe vocês. Que lindo, ficou lindo, Deus abençoe.
2: Projeto lindo, gratidão. Abençoado. 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
0: Gratidão nossa pra vocês.
2: E não importa o que a gente esteja vivendo, se Deus tá, tá tudo bem.
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0: parabéns, viu?
1: Parabéns. Parabéns, viu? Que coisa mais gostosa.

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0: Uma salva de palmas, Marcos Mioto. Que guitarrista maravilhoso.
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0: Alô, bom dia!
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0: Hoje é dia 6 de agosto de 2026. É, agora são 5 horas e 1 minuto. Estamos começando mais um programa Terra Sertaneja, aqui pela Rádio Interativa FM 104.9.
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0: Estamos chegando mais uma vez. Daqui a pouquinho, às 5h55, tem reflexão do Evangelho com o padre Flávio Alencar. E tem muita moda, tem muita moda boa pra você na manhã. Olha, sua participação é importante pra gente, hein? É muito importante. Joãozinho e você, vamos juntos até às 7 horas e você deve participar com a gente, tá? Telefone 99997-1049. 99997-1049 é o telefone que você pode e que você deve participar com a gente. Participe conosco, peça sua moda, peça sua música. É isso aí, no Batidão da Viola, começando mais um Terra Sertaneja pra você, Chitãozinho e Chororó. Começando mais um, 5 e 2, Terra Querida.

0: É isso aí, 5:10 agora, ouvimos Tonico Tinoco. É isso, Tonico Tinoco cantou bonito pra você. É, moda bonita, besta Ruana. E ouvimos também Chitãozinho Chororó, Terra Querida, abrindo mais um programa Terra Sertaneja pra você.
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0: É isso, e vamos então agradecendo a presença e a participação dessa moçada que está com a gente nas manhãs. Aquele abraço especial lá pro Sérgio Freitas. Alô, Sérgio! Obrigado aí, viu? Obrigado pela audiência. Nosso amigo Sérgio Freitas, curtindo a programação conosco. Ele quer ouvir uma música bonita aí, hein? Do Alan Jackson, Living in Love. Então, para o nosso amigo Sérgio Freitas, daqui a pouquinho, tá bom, Sérgio? Obrigado pela companhia, obrigado pela audiência. Eu vou mandar um abraço especial também lá para o Vils Gava. Meu amigo Vils Gava também curtindo o programa conosco. Um abraço, viu, Vils? Obrigado pela companhia, pela audiência. E o Vils quer ouvir Casa de Caboclo. Beleza? Um abraço aí para o nosso amigo Vils Gava também curtindo a nossa programação daqui a pouquinho, tá bom?

Muito bem, 5:12 agora, 5:12. Muito obrigado a você que curte a programação com a gente nesta manhã. Aquele abraço especial para você. Muito obrigado por esta companhia maravilhosa. Vamos aí de Alan Jackson. Terra. Música bonita para você na manhã. Alô, Sérgio. Living Love. Alan Jackson para você na manhã. Daqui a pouquinho tem Sonho de Caboclo para o nosso amigo Wilson Gava. Bom dia. Alô, Antônio Polícia. Alô, Dona Cida. Antônio e Dona Cida ligadinhos com a gente lá na Central. Bom dia.

0: Love, música bonita para você amanhã. Foi o nosso amigo Sérgio Freitas. Obrigado, viu, Sérgio? Obrigado pela sua participação, pela sua companhia. Bom dia, obrigado pela companhia, obrigado pela audiência. Sérgio Freitas, sempre com a gente nas manhãs. Aquele abraço muito especial, muito bom dia. Muito obrigado por essa companhia maravilhosa que está sempre com a gente nas manhãs.
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0: Olha, vamos então agradecendo a presença e a participação dessa moçada que está com a gente aí nas manhãs, né? Um abraço lá pro meu amigo Wilson Gavin, então, mais uma vez. O Wilson quer ouvir Casa de Caboclo daqui a pouquinho, tá bom, Wilson? Obrigado pela companhia, obrigado pela audiência. É, o Wilson Gava sempre com a gente nas manhãs. Conosco também curtindo a nossa programação, é a dona Cida e o Antônio, né? O Antônio Polícia, lá na Central, ligadinhos com a gente. Bom dia, obrigado por estar conosco. Dona Cida e Antônio, valeu, grande abraço. Um abraço, bom dia também pro meu amigo Valdomiro Franco. É o neném lá da Fazenda Ouro Preto. Alô, neném! Moçada da Fazenda Ouro Preto, e bom dia. Bom dia também para Ana Paula, esposa, né? Que nos ouve também todas as manhãs. Muito obrigado por esta companhia maravilhosa. Olha quem está com a gente também curtindo o programa conosco na manhã, pessoal lá da Pastelaria Avenida Zélia, é, e toda a moçada lá, né? Bom dia, Joãozinho, tudo bem? Uma quinta-feira abençoada para todos nós, é, para todos os ouvintes do programa Terra Sertaneja. Beleza, obrigado então. Estamos aqui na Pastelaria Avenida, ao som do seu programa. O velho da empresa, Moa, quer ouvir a música Marvada Pinga. Ô, velho, um abraço. Um abraço aí pro velho da Moa, né? Ligadinho com a gente aí, curtindo a programação também. Aquele abraço especial pro velho aí. Ele quer ouvir Marvada Pinga. Tá programadinho aqui pra tocar, tá bom? Aguenta só um pouquinho, a gente já toca pra vocês aí. Um abraço então pra Zélia, pra Elisa, pra Leonora, pro Sebastião, pro Tiné, pra toda a moçada boa demais da conta aí da Pastelaria Avenida. Olha só quem está com a gente também, o Beto Espíndola, bom dia, Beto, bom dia também para Edna Martins, né, lá na Central também, ligadinhos com a gente. Bom dia, João, toca Luar do Sertão, beleza, obrigado, Betão, aí, pela participação. A Edna também, bom dia. Luar do Sertão, tá programado para tocar daqui a pouquinho, tá bom? Um abraço, bom dia também pro meu amigo Luciano Rossini. Alô, Luciano, Juliana. Um abraço pro Luciano, pra Juliana. Dona Marisa também nos ouve todas as manhãs, né? Um abraço especial pra essa moçada aí. E vamos tocar então Mulher Maravilha pro Luciano Rossini daqui a pouquinho, beleza? Mulher Maravilha, então, também já está programado pra tocar aqui na programação do Terra Sertaneja desta quinta-feira. Vamos começar com essa aqui, ó.
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0: Ponto. É o sonzão do João Carreiro e Capataz. Sonho de Caboclo. Fala pro nosso amigo Wilson Galva. Obrigado, Wilson, pela participação.

É isso aí, a Marvada Pinga, música bonita aí pra você na manhã. Foi lá pro, foi lá pra, pra moçada lá da Pastelaria Avenida, né? Estão ligadinhos aí com a gente, estão curtindo a nossa programação. Um abraço especial então a todos lá da Pastelaria Avenida, ligadinhos com a gente. Um abraço aí pra Zélia, um abraço também pra, pra Elisa. Pra Zélia, Elisa, Leonora, Sebastião, Tiné, Astúrio. Um abraço lá pro velho, né? Da empresa Moa, curtindo a programação com a gente. Ouvimos então aí Marvada Pinga, moda boa aqui no Terra Sertaneja. E nós ouvimos também Sonho de Caboclo. É, o João Carreiro e Capataz. Foi lá pro nosso amigo Vil.

0: Sugava também curtindo o Terra Sertaneja conosco na manhã.
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0: Muito bem, vamos agora são 5:30, vamos aí para a sequência, vamos de mais músicas. Vou mandar um abraço especial lá para São Miguel do Oeste, em Santa Catarina. Bom dia aí para o Teno, para a Cleis, para o Jardel, para a Aline, lá em São Miguel, Santa Catarina. E o Teno disse aqui, ó, bom dia com chuva. Tá chovendo lá em São Miguel, em Santa Catarina, provavelmente chuva tá vindo, né? É, hoje de manhã, quando eu estava vindo aqui para a emissora, muitos relâmpagos, né? Aí pro lado do sul, com certeza muitas chuvas pro sul e com certeza deve chegar aqui em Laguna Carapanda logo, né? Um abraço aí pro Teno, um abraço pra Cleice Jardel Aline, bom dia, obrigado, hein? Obrigado mesmo, Teno, um abraço! Olha só o Ramon Lemes, né? O nosso amigo Chito, bom dia, Joãozinho, gostaria de ouvir a música com o de Paulo e Paulino Malu. Ofereço para todos os ouvintes, bom dia a todos. Ramon Lemes, um abraço, Ramon Lemes, obrigado por estar curtindo a programação com a gente. E um abraço muito especial, muito bom dia, muito obrigado por essa companhia maravilhosa com a gente, tá bom? 5:31 agora.

vamos aí pra sequência, né? Pra sequência musical. Daqui a pouquinho, Malu, com o de Paulo e Paulino pro Ramon Lemos. Oferece pra todos os ouvintes do programa, né? Um abraço pra você então, meu amigo. Vamos dando sequência então da programação, atendendo os pedidos aí, né? Vamos aí, Luar do Sertão. Vai lá, esta vai lá pro Beto Finda, pra Edna Martins, lá na Central.

0: Mulher Maravilha do Duque Dalvan. Lá pro Luciano Rossini. Muito obrigado, viu, Luciano? Obrigado aí pela sua participação. Luciano Rossini pediu Mulher Maravilha. Um abraço especial para você, para Juliana, para Dona Marisa também, ligadinhos com a gente. Nós ouvimos também Luar do Sertão, Tonico Tinoco. Essa foi lá pro Beto Espíndola. Um abraço, Beto. Obrigado por estar com a gente. Beto Espíndola, também Edna Martins, lá na Central. Bom dia. Obrigado pela companhia. Obrigado pela audiência.
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0: Muito bem, são 5h42 agora. Um abraço mais especial mais uma vez lá pro Ramon Lemes, né? Ligadinho com a gente, o Chito, ligadinho com a gente, curtindo a nossa programação. Ele quer ouvir Malu com o de Paulo e Paulino. Vamos tocar pra você já na sequência. Eu mando um bom dia também lá pra Célia Bogado. Um abraço, viu, Célia? Obrigado pela audiência. Célia Bogado, Rafael Souza, Stephanie, todas as manhãs, ligadinhos aí, curtindo Terra Sertaneja conosco. Bom dia. Um abraço lá pro Zeca Ascenso. Alô, Zeca. Obrigado pela audiência, meu irmão. Zeca Ascenso, Dona Clarice, todos os dias ligadinhos aí com a gente. Aquele abraço muito especial. Obrigado pela companhia. Muito obrigado por esta maravilhosa audiência. Olha só, chegando de Paulo e Paulino. Malu.

0: Muito bem, são 5:53. Ouvimos aí o Gil e Geno, Molhado da Saudade. É, moda boa, moda bonita aqui na nossa programação. Nós ouvimos também Malu com de Paulo e Paulino. Foi lá pro nosso ouvinte de todas as manhãs, né? Um abraço muito especial lá pro nosso amigo Chito, né? É o Ramon Lemes, curtindo a nossa programação, e ele pediu, é o Ramon Lemes pediu aí essa música bonita com o de Paulo e Paulino aqui no Terra Sertaneja. Vamos agradecendo também a presença e a participação de você que ouve e curte o Terra Sertaneja da Manhã. O nosso amigo Zeca Sense, quero ouvir aí duas camisas, Milionário José Rico. Vamos tocar depois da reflexão do Evangelho, tá bom, Zeca? Depois da reflexão do Evangelho eu toco para você, beleza? Um abraço muito especial, muito obrigado por estar com a gente, dona Clarice também, né? Ligadinha com a gente aí, curtindo o programa, bom dia. 5:54, vamos aí então nos organizando. Para irmos para a reflexão do Evangelho. Daqui a pouquinho a gente vai voltar com a programação do Terra Sertaneja na sequência.
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0: Vamos agradecendo o São Miguel do Oeste, Santa Catarina, mais um ouvinte lá de São Miguel, né? O nosso,

0: O nosso amigo Evelásio, né? O Evelásio também está ligadinho com a gente, está curtindo nosso programa lá em São Miguel do Oeste, em Santa Catarina. Um abraço para o Evelásio, um abraço especial também para a filha dele, a Isadora, né? A Isadora também está ouvindo, curtindo a nossa programação. Obrigado pela companhia, obrigado pela audiência. Bora então, vamos aí com o padre Flávio Alencar e a reflexão do Evangelho do Dia, e eu volto daqui a pouquinho. 5h55.
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2: Olá, ouvintes da Rádio Interativa FM, aqui é o Padre Flávio, lhe desejo paz e bem. Estamos refletindo o Evangelho de cada dia. Hoje, quinta-feira, dia 6 de agosto, a igreja celebra a festa da Transfiguração do Senhor. E o Evangelho é segundo São Mateus, capítulo 17, versículos de 1 a 9. Naquele tempo, Jesus tomou consigo Pedro, Tiago e João, seu irmão, e os levou a um lugar à parte sobre uma alta montanha. E foi transfigurado diante deles. O seu rosto brilhou como o sol, e suas roupas ficaram brancas como a luz. Nisso apareceram Moisés e Elias conversando com Jesus. Então Pedro tomou a palavra e disse: Senhor, é bom ficarmos aqui. Se queres, vou fazer aqui três tendas, uma para ti, outra para Moisés e outra para Elias. Pedro ainda estava falando quando uma nuvem luminosa os cobriu com sua sombra, e da nuvem uma voz dizia: Este é o meu filho amado, no qual eu pus todo o meu agrado, escutai-o. Quando ouviram isso, os discípulos ficaram muito assustados e caíram com o rosto em terra. Jesus se aproximou, tocou neles e disse: Levantai-vos e não tenhais medo. Os discípulos ergueram os olhos e não viram mais ninguém a não ser somente Jesus. Quando desciam da montanha, Jesus ordenou-lhes: Não conteis a ninguém esta visão até que o Filho do Homem tenha ressuscitado dos mortos. Palavra da salvação. Queridos ouvintes, Jesus toma consigo três apóstolos mais próximos e, no alto da montanha, se transfigura diante deles. Então aparece Moisés, representante da lei, e Elias, representante dos profetas, que falam com Jesus. Há um paralelismo entre Jesus no Monte da Transfiguração e Moisés no Sinai. Tal como o rosto de Moisés, também o de Jesus irradia uma luz resplandecente. Mais do que a Moisés, é preciso escutar Jesus. Ele é o novo legislador que veio dar novo sentido à lei mosaica. Moisés e Elias dão testemunho dele. Pedro se entusiasma e propõe ao mestre ficar naquele lugar maravilhoso, construindo três tendas. Nisso, uma voz se faz ouvir: Este é meu filho amado, escutai-o. Escutando Jesus, escutaremos também seu Pai. A proposta de Pedro de permanecer na montanha é fugir da missão que se realiza na planície, no meio dos homens. Esta sempre é a tentação de fugirmos do chamado de Deus. Que Deus te dê coragem e assuma o seu chamado na sua vida, sua vocação. Fique com Deus.

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0: de novo.
1: Oi, muito bem, de volta com a programação do Terra Sertanejo. Muito bom dia pra você, meu irmão, minha irmã, que estão ligadinhos com a gente desde as 5 horas da manhã. Muito obrigado por essa companhia maravilhosa. Você que está chegando agora, seja bem-vindo, seja bem-vinda. Vamos juntos nesta manhã com muita moda boa. Bom dia pra você. Hoje é dia 6 de agosto de 2026, é quinta-feira, quintou. Agora 6:01, estamos de volta com a programação do Terra Sertaneja pela Rádio Interativa FM 104.9. Nós ouvimos aí a reflexão do Evangelho com o padre Flávio Alencar. Vamos dando sequência na programação do Terra Sertaneja. Joãozinho e você. Bora juntos nesta manhã. O telefone para você participar é o 99997-1049. Participe com a gente, peça sua moda, peça sua música. Bom dia! É isso, e vamos agradecendo a presença, agradecendo a participação. Um abraço lá pro Tarcísio, meu amigo Tarcísio, vereador Tarcísio, curtindo o programa Terra Sertaneja conosco. Aquele abraço muito especial pro Tarcísio, pra Elisângela, pro Luiz, pra toda a moçada lá da Vitória Variedade. Um abraço, bom dia também pra dona Xoxita, né? Dona Xoxita nos ouve todas as manhãs. Aquele abraço, bom dia, dona Xoxita. Obrigado pela companhia. É, moçada que está com a gente, pessoal lá de São Miguel do Oeste, Santa Catarina também, o Teno, a Cleice Jardel, a Aline, o nosso amigo Velázio também, ligadinho com a gente. São Miguel que chove, né? Um abraço muito especial pra vocês, bom dia. Daqui a pouquinho tá chovendo e por aqui também, eu acho, hein? 6:02 agora, 6:02, um abraço apertado e aconchegado pra toda a moçada que está com a gente também aqui pela nossa live, né? Aqui no Facebook. Grande abraço pra você, bom dia, obrigado. Vai mandando seu alô, vai mandando seu bom dia. Compartilhe com os amigos também, tá bom? Hélio Espíndola, bom dia, João. Feliz quinta-feira, Deus abençoe. Deus abençoe a você também, viu, Hélio? Aquele abraço especial, bom dia. Obrigado por esta maravilhosa companhia.
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1: Eu não sou tão mais assim, não. 6:03. Olha, daqui a pouquinho tem duas camisas, hein? Duas camisas Milionários do Henrique lá pro Zeca Sense. Nós começamos assim: Rodrigo Matos e Praiano, O Voo do Condor.

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0: Isso, e duas camisas, milionário José Rico, foi lá pro nosso amigo Zeca Sense. Valeu, Zeca, obrigado pela audiência, obrigado pela companhia, obrigado também pela participação, tá bom? Zeca Sense ligadinho com a gente, dona Clarice também, aquele abraço especial. Olha, são 6:10 agora, 6:10, um abraço lá pro Caú, lá pra dona Nelly, que aumento. Bom dia, João, tempo feio aqui no Caú, olha só, tempo tá feio pro Caú, eu tô vendo aqui pelas câmeras também, tô aqui no estúdio, mas tô vendo pelas câmeras ali que tá feio lá fora o negócio também, tá com vento, tá escuro, aqui em Lagoa também não tá legal não. Né? Mas se Deus quiser vai dar tudo certo, vai vir uma chuva boa, sem muitas complicações, né, dona Nelly? Um abraço pro dona Nelly, um abraço, bom dia também lá pro Nerci que aumento, é nossos amigos lá do Caú, dona Nelly e Nerci que aumento, ligadinhos com a gente. Vai dar uma chuva boa, gostosa, sem muitas complicações, se Deus quiser, né? Um abraço então pra dona Nelly, pro Nerci lá no Caú, curtindo a nossa programação na manhã. Seis horas, 11 minutos.
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0: Beleza. 6:13. Agora 6:13. Vamos então pro nosso apoio cultural. Vou agradecer. O Hélio Spindler tá dizendo, ó, Dourados, aqui em Dourados está chovendo. Daqui a pouquinho deve chover em Laguna também, né? Beleza, obrigado, Hélio. Um abraço, Hélio Espíndola, lá de Dourados, curtindo a nossa programação. Beleza, então, 6:14, vamos aí pro apoio cultural, eu já volto.
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3: Muito bem, de volta para a programação, 6h18 agora. Um abraço lá para Dourados, mais uma vez para Dourados com a gente. Pessoal curtindo a nossa programação, mandar um abraço lá para o Ademar Pneus, lá de Dourados. Bom dia, Joãozinho. Bom dia para você, Ademar. Muito obrigado por estar ligado com a gente, tá bom? Aquele abraço especial. Também lá pra Jane Brandão. Bom dia, feliz quinta-feira pra você também, Jane. Um abraço pra Jane, um abraço também pro Betão, né? Também tá ligado com a gente, curtindo a nossa programação. Um abraço também lá pro Michael Oliveira Araújo. Parece que vai chover meio feio o tempo. É, vai chover sim, né, Mike? Tomara que dê uma chuva boa sem muitas complicações, né? Vamos pedir pra Deus aí que venha de boa, venha tranquilo.

Vamos então de Monarcas, O Vento. Ó, música bonita, hein? O Vento é...

0: Muito bem, 6h25 agora. É, nós ouvimos Eugênio Geno, Jeito Caipira. E ouvimos também os Monarcas, O Vento. Mais uma sequência para você aqui na programação do Terra Sertaneja.
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0: E ouvimos também os Monarcas, O Vento. Mais uma sequência para você aqui na programação do Terra Sertaneja.
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0: Muito bem, agora são 6h27. Vamos então agradecendo a presença e a participação do nosso amigo, do nosso companheiro, o Paulo Eftin. Paulo Eftin é secretário de infraestrutura de Laguna Carapã. Aquele abraço especial para você, Paulo. Obrigado pela companhia. Muito bom dia para você também. Um abraço também para toda a moçada lá da secretaria, né? Pessoal da secretaria ouvindo, curtindo a nossa programação. Um abraço muito especial a todos aí da Secretaria de Infraestrutura de Laguna Carapã. Obrigado, Paulo. Um abraço, bom dia. Bom dia para toda a moçada aí também. E um abraço especial, claro, e bom dia para a Cleri, também ouvindo a gente na manhã. Aquele abraço especial.

0: Bom dia, tia. Toca a música por um minuto com Zé Neto, Zé Neto e Frederico, Zé Neto e Cristiano, né? Um abraço especial para o meu amigo Mauri Grando, por um minuto, daqui a pouquinho então no programa, beleza? Um abraço especial para você, obrigado pela audiência, obrigado pela companhia. É o nosso amigo Mauri Grando, lá do Lava Jato, Angico Preto. Um abraço, viu, Mauri? Obrigado pela audiência e pela companhia.
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0: Olha a hora certinha para você, agora são 6 horas e 28 minutos.

Vamos então, 6h29, vamos entrar para a sequência, vamos de moda, vamos de música, aí com o Zé Neto e Cristiano lá pro nosso amigo Mauri, música bonita, por um minuto.

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0: Felipe Falcão, Tô Indo Embora, música bonita pra você na manhã. Ouvimos também Lorena e Rafaela, Mudando de Assunto. Ouvimos também O Amor é Verdade. É O Amor é Verdade, música bonita aqui na programação do Terra Sertaneja. E ouvimos também, foi lá pro nosso amigo Mauri Grando, é o Zé Neto e o Cristiano, Por Um Minuto. É uma sequência bacana pra você na manhã, nesta manhã de quinta-feira, manhã já chuvosa, né? De quinta-feira. Grande abraço a você que está ligadinho com a gente, curtindo a nossa programação. Bom dia.
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0: 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Vamos mandando um abraço, bom dia lá pra dona Mercedes Franco, curtindo o programa conosco. Um abraço, dona Mercedes, bom dia pra senhora também. Obrigado pela companhia. Um abraço especial lá pra dona Baniza Rodrigues, lá na Central. Alô, dona Baniza, bom dia, obrigado pela companhia. Olha, vou mandando um bom dia também lá pra Tânia Pesarico, ligadinha com a gente. Bom dia, João. Manda um abraço pra minha cunhada Helena e meu irmão Paulo, lá que estão em Itapurá, no Mato Grosso. É, estão sempre te ouvindo, com certeza. Grande abraço a dona Helena Geleschi, Paulo Zanini, lá no Mato Grosso, lá em Itapurá, no Mato Grosso, sempre com a gente nas manhãs. Aquele abraço muito especial, muito bom dia. Muito obrigado por essa maravilhosa companhia aí lá em Itapurá, lá no Mato Grosso. Grande abraço. Um abraço especial também para Tânia Pesarico, também nos ouve todas as manhãs, né, Tânia? Um abraço especial para você, bom dia, muito obrigado por esta maravilhosa companhia. Seis horas, 44 minutinhos.
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0: Muito bem, vamos então para o nosso apoio cultural. Já volto, hein? Volto com Moda Bonita para você na manhã. 6h45.
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2: Muito bem, 6:50, faltam 10 minutinhos para as 7 horas. Estamos de volta com a programação do Terra Sertaneja. Vai levar o melhor, hein? O melhor da música sertaneja tá aqui. Na sua Interativa FM 104.9, na programação do Terra Sertaneja. Mais uma sequência para você. Chegando aí, Guilherme Santiago, 2 de setembro.

Bom dia, amigo Joãozinho. Tocamos Amado Batista do Céu Aparecida. Abençoar quinta-feira, abençoada. Quinta-feira de chuva. Graças a Deus, tudo bem. E um bom dia, Xará.

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Muito bem, muito bem. Agora são 6:58. Ouvimos aí o Bruto Capial, Jades e Jades. Ouvimos também Guilherme Santiago, 2 de setembro. E estamos ouvindo aí Nossa Senhora Aparecida, Amado Batista. Lá para o nosso amigo João de Deus. Obrigado, viu, João? Um abraço para você, bom dia. Obrigado pela companhia, obrigado pela audiência. Graças a Deus, vindo chuva. Se Deus quiser, virar uma chuva abençoada. E vamos encerrar então o programa de hoje com essa música, Nossa Senhora Aparecida, Amado Batista, para você que nos acompanha nesta manhã. Abraço, João. Abraço, Luciana. Bom dia. Obrigado pela companhia. E assim chegamos ao final de mais uma edição do Terra Sertaneja. Hoje diferente. Hoje ouvindo aí essa música do Amado Batista, Nossa Senhora Aparecida. Bom dia para você. Espero você amanhã. Se Deus quiser, estaremos juntos mais uma vez, né? Com mais uma edição do Terra Sertaneja a partir das 5 da manhã, nesta sexta-feira. Você tem uma ótima, excelente e abençoada quinta-feira chuvosa. Aquele abraço.

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1: 7 horas e 8 minutos.

0: dia, bom dia! Estamos chegando nessa manhã de quinta-feira. Manhã chuvosa, que maravilha, hein? Hoje, dia 6 de agosto de 2026. O show da manhã começa agora.
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0: Você fica conosco até as 9 da manhã. Eu, Sara Cristina.
2: De todos os...
3: E o Antônio Valentim.
0: Desejamos a você um ótimo dia.
1: São todos que têm harmonia pra gente cantar a canção do terceiro.
0: Muita coisa boa vai rolar pra você hoje.
1: A gente tem.
0: Para você que sintonizou agora, você está na 104,9 Interativa FM de Laguna Carapã. O show da manhã começa agora para você.

0: Bom dia!
1: Bom dia pro sol da manhã.
0: Bom dia!
1: Bom dia pros homens da terra. Bom dia, irmão.
0: Bom dia, Laguna.
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2: Bom dia pra você que já começou a trabalhar, que está aí nessa chuvinha maravilhosa, né? Bom. Curtindo um pouquinho, porque estava precisando, né? Vamos falar a verdade.
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2: É a mãe natureza.
1: Pai Salvador. Bom dia pra toda criança.
2: Que o seu dia seja abençoado.
1: Canta o amor.
2: Muitas coisas boas pra você.

0: seguir.
1: E vamos naquela parte boa de fazer a nossa oração para começarmos o dia.
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2: Maravilhoso e eterno Deus, em nome de Jesus, teu filho amado, Senhor, estamos aqui mais uma vez nesta manhã, Senhor, aqui trazendo alegria para o teu povo, Senhor, buscando, Senhor, no teu conhecimento, teu entendimento também, Senhor, e as bênçãos do Senhor para todos desta cidade, Senhor, deste estado maravilhoso que é o Mato Grosso do Sul, deste país que é o nosso Brasil, Pai. E do mundo, Senhor. Pedimos, Senhor, a Tua bênção, Pai. Pois Tu conheces as necessidades, problemas, dificuldades de cada um. O sofrimento, as lutas. Pai, Filho e Espírito Santo, esteja abençoando. Tendo misericórdia do Teu povo. Em nome de Jesus, é o que deseja o nosso coração. Pai, Filho e Espírito Santo, amém, amém e amém.

nosso telefone já está liberadinho, 9997-1049. É claro. 9997-1049, para você mandar para nós os

Paredes. Bom dia! Ela diz assim, bom dia, Sara, tudo bem com essa chuva? Chuva maravilhosa, né? Tudo ótimo, minha querida. Muito obrigada pela participação. E faça como ela, 9997-1049. Pode mandar para nós o seu bom dia.

0: Bom dia!
1: Bom dia!
2: Bom dia! Bom dia, Laguna!
0: Bom dia!
1: Bom dia!
3: Bom dia!
2: Bom dia!
4: E a primeira de hoje, Alemão do Forró. Fica amor. 7:18.
5: Alemão.
4: E o telefone já está liberadinho. 9997-1040.

Parabéns pra você! Parabéns pra você que faz aniversário dia 6 de agosto! Muitos anos de vida, felicidades pra você que está fazendo aniversário hoje! E se você conhece alguém que faz aniversário, pode falar aqui pra gente que a gente vai estar parabenizando pelo seu dia! Muita saúde, paz, alegria, muito amor no coração! Parabéns pra você que faz aniversário no dia de hoje, hein?

0: está fazendo aniversário hoje.
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0: Do fundo da grota.
1: De alma e de...
0: Pra você que está fazendo aniversário, hein?
1: Que vai esta vaneira em homenagem a todos os amigos e fãs que apostaram na vaneira fundo da grota.
0: Uma vaneira pra você. 7 horas 23 minutos.

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3: Bom dia!
4: Bom dia!
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3: Bom dia!
6: Bom dia!

se mistura. O que é comemorar no dia 6 de agosto? Hoje é o Dia Nacional dos Profissionais da Educação. Homenagem aos professores, equipes de apoio e gestores escolares. Os nossos parabéns a todos os profissionais da educação daqui da nossa cidade de Laguna Carapã e toda a região, né? De todo o Brasil, é dia nacional. Parabéns a todos os professores e todos os profissionais que estão aqui.

0: nacional também do Escutista.
1: Escutista.
0: Reconhecimento.
2: Reconhecimento aos líderes e adultos voluntários do movimento escoteiro.
0: Distante aqui da tela.
2: É o dia do escotista, né? Lá em Campo Grande que a gente vê muitos escoteiros, né? Escoteiro Mirim. Dourados eu não vi ainda, mas não sei se tem, mas... Provavelmente tem, né? Cidade grande sempre tem.
0: Com certeza, né? Com certeza. É um padrão, né? É um hobby, né? Praticamente.
2: É. É bom pra colocar as crianças, né? Pra... como é que fala?
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2: Além de ser uma data religiosa, né?

0: né, que fala,
1: Solteiro,
0: né?
1: Mirim, isso.
0: Solteiro Mirim.
1: Também é uma data religiosa, né? A solenidade do Senhor Bom Jesus em várias cidades do Brasil.
2: Fartura, não quero...
1: Senhor Bom Jesus é a celebração do padroeiro em municípios como... Como que é? Iguape?
0: Iguape.
1: Iguape, São
0: cidade
1: Paulo.
0: Iguape.
1: E também de Olinda, Pernambuco. Né?

E tem um lugar chamado Menino da Tauba também, né? Que tem um dia, né, lá da menina também, que foi calunizada também, né? Tem o menina da Tauba, Menino da Tauba chama. Um menino que foi calunizado também, que fez um milagre lá, muito grande. E assim por diante, tem várias cidades que tem o seu santo padroeiro, né? Aqueles que realmente... A lenda que virou santo, né?

0: coisas também que é... Que é não é comemorado, mas tá, está na história mundial, né? Dia 6 de agosto. A história mundial e nacional reúne marcos profundos que vão de avanços científicos e tragédias de guerra e celebrações culturais. Dia 6 de agosto. Fatos históricos marcantes. Hoje também é, a data é ataque nuclear de Hiroshima em 1945.
1: Não chora, minha... Matou mais de 1 milhão de japoneses, né? Uma bomba só, né?
0: Uma bomba atômica.
1: Hoje nós temos aí um país que tem uma bomba só com 8 mil vezes mais a potência daquela bombinha lá que matou 1 milhão de japoneses.

0: ficou na história, né? O nome da bomba atômica é Light Boy. E também o nascimento da web. Web é essa camerazinha que nos filma na Facebook. Foi em 1991, hein? O cientista Tim Berners-Lee publicou a primeira página da World Wide Web.
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0: Que é o WWW, né? World Wide Web. Inaugurando a era da internet pública. Interessante, hein? Hoje, 6 de agosto.
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0: Também a descoberta da penicilina em
1: 1881.
0: Data de nascimento de Alexander Fleming. O médico que revolucionou a medicina global ao descobrir o primeiro antibiótico.
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0: E o início da Revolução Acreana, lá no Acre, 1902. Plácido de Castro assumiu o comando dos seringueiros contra o exército boliviano, iniciando a luta que tornou o Acre parte do território.

Olimpíada do Rio em 2016, realizada da realização da história cerimônia de abertura dos Jogos Olímpicos do Rio de Janeiro, os primeiros celebrados da América.

0: tem a independência da Bolívia, hein? Só. Hoje é a independência da Bolívia, desde 1825. O país declarou oficialmente sua independência da Espanha. E é isso aí, essas são as datas comemorativas de hoje.
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0: 7 horas e 40 minutinhos.

0: Quero mandar meu alô pra dona Albaniza. Bom dia! Ela falou: bom dia, Sário e Antônio. Bom dia!
1: Bom dia, dona Albaniza. Tenha um ótimo e lindo dia, abençoado.

0: de Alagoas.
1: Bom dia, Sara. Toca pra nós aí, Mastiga Belinha. Rio. Do Lowberg, para todos nós aqui da Chácara Limeira e para todos que estiveram ouvindo, obrigada, Tonhão e Valcir. Bom dia pro pessoal aí da Chácara Limeira que estão ligadinhos na nossa programação, hein?
2: Hoje eu não vou mal, tem mulher. E aí também vai o meu bom dia aí pro Tonhão e o pessoal aí, os colaboradores, amigos, companheiros, guri aí da Chácara. Deus Chácara abençoe Limeira. A todos aí da Chácara Limeira.
0: Hoje eu não vou mal, tem mulher de todo.
1: E vou procurar aqui pra vocês já já, eu coloco.
0: Hoje a casa tá cheia.
1: E assim, nosso telefone está liberadinho, 9997-1049.
0: Pois é, igual.
1: 9997-1049. Deu um branco.

0: de dizer sim.
1: É isso aí, você ouviu Mastiga dele com Louber.
0: Namorando que amanhã já caso. Simbora o quê?
1: Pedido lá do pessoal da Chácara Limeira.
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1: 7:50.
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1: Tem alguma coisa pra falar, meu bem?
0: Convido.

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2: E disse que queria ver.
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0: chamamé para um amigo. Essa aqui é pra dona Lurdinha, né, dona Lurdinha? Ela gosta, hein? 9997-1049.
1: Pra ele igual.
0: É o número da rádio. Pra você mandar sua mensagem. Seu bom dia pra mim, pro

0: 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Agosto, agosto lilás. Mês de conscientização pelo fim da violência contra a mulher.
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0: 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Violência física é ações como bater, empurrar, atirar objetos, sacudir, morder, cortar, etc.
1: Eu atendi com destreza.
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1: Da rainha da beleza.
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1: Mas meu mundo encantado.
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1: Parei o carro.
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1: Rio.
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1: A água. Então, bicho, ela pediu.
0: E violência moral, né? Caluniar, difamar ou injuriar.
1: Dizendo adeus.
0: 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É debatido no Agosto Lilás.
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0: 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É só ligar 180 e denunciar.

0: bom dia, pessoal do Show da Manhã. Que hoje seja mais um dia de bênção para todos nós.
1: Saúde, paz, o resto é gente.
0: Amém, seu Laércio, seu Laércio Abreu. E se vocês puderem tocar a música, vá embora com a banda Os Normais.
1: Beleza.
0: Vou procurar aqui.
1: Amigo, vamos nessa.
0: Oferecemos para toda a galera que curte o programa e vocês que fazem o Show da Manhã, que os Show da Manhã.
1: Bendito louvo.
0: Que os anjos protejam as vidas de todos nós, hoje, amanhã e sempre. Amém.
1: Peço a Deus saúde, paz.
0: Muito obrigado, seu Laércio. Que Deus abençoe você também, viu?
1: Saúde, paz, o resto a gente.
0: Saúde, paz, o resto a gente corre atrás.

0: mandou. Bom dia, Sara.
1: Essa...
0: Manda uma música aqui pra nós, o Esgolepado.
1: Saúde, pai.
0: Oferece pras meninas aqui a Ilza, a Anne, a Rosângela.
1: Mas o resto a gente corre atrás.
0: Rosângela Lara, né?
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0: E hoje tem dobradinha, ô, oh, coisa boa.
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0: A Silvia tá avisando que hoje tem dobradinha.
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0: Obrigada, meu amor. Eu vou tocar a música pra você aqui, viu? E um grande abraço aí pra Silvia,
1: saúde,
0: pra Ilza, pra Anne.
1: Deus, saúde, paz.
0: Aniela, né? É Aniela.

Saúde e paz, o resto a gente corre atrás. Vou procurar o esgolepado aqui pra Silvia. E vou procurar a música. Vai embora com a banda dos normais para o seu lar.

0: É isso aí, a vida é mesmo assim, cada um com seus problemas.
1: Tá aí o
0: Silvia, 8 horas e 1 minutinho.

querido do seu Laércio Abreu. 8 horas e 8 minutinhos.

Você está entrando aqui na porção da palavra e que Deus venha falar no nosso coração. Maravilhoso Deus, em nome de Jesus, eis-me aqui mais uma vez na tua presença para falar do teu amor, da tua graça, da tua misericórdia, do teu perdão, do teu socorro, da ajuda que vem do Senhor, Pai. Em nome de Jesus, que não seja eu, mas seja do Senhor, Pai, esta palavra, abençoando o teu povo, em nome de Jesus. Vamos estar falando aqui em 1 João 4, 8 versículos apenas, e vamos estar dando aqui um parecer do resumo, né? Um resumo, eu gosto de... E um parecer do esboço, porque a gente tem que falar aquilo que está na Bíblia, né? Falar pouco e o que está dentro da Bíblia. Porque tem gente que fala muito e muitas das vezes não fala metade do que está na Bíblia, ou fala praticamente tudo distorcido, né? E aí nós temos que vigiar. Então o título hoje é Os Falsos Profetas. Nós temos que vigiar para não ser um falso profeta, né? Nós temos que vigiar porque para ser um profeta de Deus, você tem que estudar a Bíblia. Você tem que estudar. Muitos falam assim, teologia é errado. Eu fiz faculdade de teologia, não fiz só teologia simples nem avançada. Eu fiz duas faculdades de teologia. Não estou falando isso para me engrandecer, eu estou falando isso para você saber que você está ouvindo uma palavra que foi estudada. De alguém que estudou para falar para você, em oração, viu? Então eu estou aqui como um profeta, como um servo do Senhor, falando para você, dos falsos profetas, né? Tem gente que pega a Bíblia de qualquer jeito, num dia, dois, três anos ali, tá? E daqui a pouco tá pregando a palavra de qualquer jeito, não tem conhecimento, não busca um conhecimento, né? E fala um monte de besteira e o povo acredita, né? E aí você está sendo herege junto com ele, né? Um herege, né? Ou seja, um cego pregando para outro cego, né? 1 João 4, do 1 ao 8. Os falsos profetas. Eu vou estar falando aqui de falsidade, de amor, né? E de falsidade, amor e, lógico, salvação, né? Amados, não creiais em todo espírito, mas provai se o espírito são de Deus, porque já muitos falsos profetas se têm levantado.

levantado no mundo. Nisto conhecereis o Espírito de Deus. Todo espírito que confessa que Jesus Cristo veio em carne e é de Deus, e todo espírito que não confessa que Jesus Cristo veio em carne não é de Deus. Mas este é o espírito do anticristo, do qual já ouvistes que há de vir, e eis que está já no mundo. Filhinhos, sois de Deus, e já os tendes vencido, porque maior é o que está em vós do que o que está no mundo. Do mundo são, por isso falam do mundo, e o mundo os ouve. Nós somos de Deus, aquele que conhece a Deus ouve-nos, aquele que não é de Deus não nos ouve. Nisto conhecemos nós o Espírito da verdade e o espírito do erro. Deus é amor. Devemos amar a Deus e a nossos irmãos. Amados, amemos-nos uns aos outros, porque a caridade é de Deus, e qualquer que ama é nascido de Deus e conhece a Deus. Aquele que não ama não conhece a Deus, porque Deus é caridade. Perante esta palavra, nós vemos, né, que tem muita gente que fala de Deus, e às vezes chega em casa, acaba o amor, acaba a caridade, vira um demônio em casa, né, Massara? Vira um demônio em casa, né? Transforma. Ou muitas das vezes na vizinhança, né? A pessoa fala de Deus, muitas das vezes deve pro mundo e o fundo, e olha lá ainda. E se devesse, pagasse, né? Muitos não pagam, né? E prega a palavra de Deus. Eu vou falar para você por experiência própria. Eu já levei calote, e calote grande, e de pastores, viu? Eu já levei calote grande, e de pastores caloteiro. Então, se você não vive, não demonstra na sua casa, como é que você vai pregar para as pessoas? Como é que você vai dar um ensinamento se você não tem, você não vive, você não é o ensinamento? Então vamos aqui, no esboço. Algumas pessoas acreditam em tudo que leem ou ouvem, infelizmente, muitas ideias impressas e ensinadas não são verdadeiras. Os cristãos devem ter fé, porém não devem ser ingênuos. Verifique toda mensagem que você ouvir, ainda que a pessoa que a expressa afirme que a é de Deus. Se a mensagem for verdadeiramente de Deus, será consciente com o ensinamento de Cristo. Os falsos ensinadores são populares no mundo, porque como os falsos profetas do antigo dizem o que as pessoas querem ouvir, João adverte que os cristãos que fielmente ensinam a palavra de Deus não ganharão qualquer competição de popularidade no mundo. As pessoas não querem ter seus pecados denunciados. Não querem ouvir solicitações de mudança de comportamento. Um falso mestre será bem recebido pelos não cristãos. João diz: Deus é amor, e não o amor é de Deus. O nosso mundo, como sua visão superficial, é egoísta do amor. Distorceu-se esta palavra e contaminou a nossa compreensão em relação ao amor. O mundo pensa que o amor é o que faz uma pessoa se sentir bem, e que não há problema em sacrificar os princípios morais e os direitos dos outros a fim de obter tal amor. Mas este não é o verdadeiro amor. É exatamente o oposto. O egoísmo e Deus não é este tipo de amor. O verdadeiro amor é como Deus, que é santo, justo,

Perfeito. Se verdadeiramente conhecemos a Deus, amaremos como Ele ama. Moral. Tem bastante tempo ainda. A maioria das testemunhas oculares do ministério de Jesus já haviam morrido quando João escreveu esta carta. Algumas pessoas da segunda e terceira geração de Cristo começaram a ter dúvidas sobre o que haviam aprendido a respeito de Jesus. Alguns cristãos com raízes gregas tiveram dificuldade de crer que Jesus era humano e também divino, porque porque no pensamento platônico o espírito era o mais importante, o corpo era apenas uma prisão da qual se desejava fugir. As heresias se desenvolveram a partir da união deste tipo de pensamento platônico. E o cristianismo? Um falso ensinamento particularmente difundindo, mais tarde chamado de docentismo, da palavra grega dócil, que significa parecer, sustentava que Jesus era realmente um espírito que somente parecia ter um corpo físico. Defendiam que ele não tinha nenhuma sombra e não deixava nenhuma pegada, que era Deus, mas não homem. Outro ensino herético relacionado ao grotesismo, uma palavra grega que significa conhecimento, sustentava que tudo que fosse relacionado à matéria física era perverso e o espírito era bom, e somente os intelectualmente iluminados poderiam apreciar os benefícios da religião. Ambos os grupos consideravam difícil crer em um Salvador que fosse completo e perfeita e perfeitamente humano e divino ao mesmo tempo. João responde a esses falsos ensinadores como uma testemunha ocular da vida de Jesus na terra. Ele viu a Jesus, falou com ele e tocou. Ele sabia que Jesus era mais do que um mero espírito. Na primeira fase de sua carta, João estabelece que Jesus estava vivo antes do início do mundo e também que ele viveu como um homem em meio aos homens e mulheres. Em outras palavras, ele era tanto divino como humano. Noutras palavras, Jesus era homem perfeito e perfeito Deus. Ao longo dos séculos, muitos hereges negaram que Jesus fosse simultaneamente Deus e homem. Nos tempos de João, as pessoas tinham dificuldade de acreditar que ele era humano. Hoje, as pessoas têm mais problemas para enxergá-lo como Deus. Mas a natureza divina, humana de Jesus é uma questão essencial no cristianismo. Antes que aceitar que os ensinadores religiosos dizem sobre qualquer tópico, ouça cuidadosamente qual é a sua crença e respeito de Jesus. Negar sua divindade ou sua humanidade é considerá-lo menos do que ele realmente é, o Cristo Salvador. Nós entendemos, sabemos, em espírito, em verdade, em sabedoria, que Jesus Cristo foi e é. Ele foi 100% humano.

100% Deus, 100% humano, porque ele viveu para nos dar o ensino da humanidade, como segui-lo. Então ele viveu como humano, aprendeu como humano, nasceu como humano, teve as dificuldades como humano, foi criança, foi jovem, foi adolescente, foi rapaz e foi homem, e morreu como um ser humano, vertendo sangue, lógico, de cruz, né? E 100% Deus, porque ele, e morreu como um ser humano, vertendo sangue, lógico, de cruz, né? E 100% Deus, porque ele foi, ressuscitou e foi para o céu. Então nós sabemos que Jesus Cristo era o verdadeiro ali Deus encarnado, para mostrar para nós, para nos dar o conhecimento em vida, da sabedoria, como fazer para conseguir dar o reino dos céus, como viver. Nós podemos ser 100% humano, mas também podemos ser 100% cristão em Deus, para ganhar salvação como Cristo andou. Nós não podemos negligenciar que Jesus Cristo é o Salvador. Nós não podemos negligenciar que ele veio e morreu por nós. Nós não podemos negligenciar que ele nos deu o ensinamento de vida na terra.

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0: dizer tá
1: dos demônios. Já não basta esse mundo de luta, de sofrimento, de aparência, de ilusão. Então é por isso que eu sou muito seguro na palavra de Deus. É por isso que eu falo com amor. Eu falo para você se apegar a Deus, eu falo para você ir a uma igreja, não importa a placa da igreja, não olhe a placa, olhe para Jesus, desde que ela prega a palavra. E que não seja aqueles crentes também lá que ficam muito pisando na cabeça de Satanás, que Satanás é espírito, viu? Quem pisa muito na cabeça de Satanás, e ele é vingativo, ele é maldoso, ele veio para matar, roubar e destruir. Então, esse santarrão aí que pisa muito na cabeça de Satanás aí, eu vou te falar uma coisa, viu? Eu fico meio com o pé atrás, porque tem que estar muito, muito, muito, muito, muito, muito na unção, muito na graça, muito no espírito, porque Satanás é vingativo, ele existe, e olha lá, viu? Eu fico com o pé atrás quando as pessoas começam a pisar muito. Não que eu tenha medo de Satanás, jamais. Mas nós temos um certo domínio. Aonde começa o teu limite, termina o meu. Aonde começa o limite de Satanás, termina o meu. Porque ele também é uma criatura de Deus. Ele é uma criatura de Deus. Deus criou ele para separar o mal do bem. Ou o bem do mal. Então, nós temos que ser espirituais, mas ser vigilante. Nós temos que ser espirituais, ser vigilantes. Vejam lá a história de Jó. Jó não fez nada para ele. Ele foi lá e acusou Jó para Deus. Do nada se vingou de Jó. Só porque Jó era um homem bom, abençoado, reto a Deus, temente a Deus. Mas era o melhor, o próprio Deus falou. Jó é o homem mais santo, mais honesto que eu conheço na face da terra. Ninguém há semelhante a ele. E ele se enciumou disso. Então, eu

Não falo isso porque desses povo que fica pisando na cabeça de Satanás aí, que é espírito, ninguém pisa, vocês sabem disso, né? Eu não falo isso disso, que bate o pé e pula e sapateia, sacoleja e grita. Misericórdia. Mas eu falo pela vigilância deles, que eles têm que estar muito, muito, muito, muito em espírito ali, em oração e buscando e consagração, porque o trem lá não é fácil, não. O trem lá, quando... Eu já vi muita gente assim, que hoje está fora da igreja, uns até mendigo pela rua. De tanto pisar na cabeça de Satanás, que hoje é mendigo na rua. Entendeu? Então, vamos vigiar. Vamos adorar a Deus com humildade. Adorar a Deus sem pisar em ninguém, né? Estou dizendo em ninguém do ser humano. Se você quiser pisar na cabeça de Satanás lá, é um problema seu com ele, né? Mas ore muito, vigie muito. Consagre muito, né? E seja uma mulher, um homem, uma criança, um jovem, um adolescente de Deus. Ore na sua humildade, ore na sua sinceridade, busque a Deus com amor, com alegria, com o coração, com a graça, com unção, com sabedoria. Busque o entendimento. Busque o entendimento. E assim Deus vai ser com você. Porque aquele que não ama, não conhece a Deus, porque Deus é caridade, Deus é amor, Deus é vida, Deus é esperança, Deus é a graça através de Jesus, Deus é a salvação, é a tua, é a minha, a nossa salvação. Em nome de Jesus, que Deus abençoe a todos vocês, a todos nós, fiquem com Deus. Em nome de Jesus, amém, amém e amém.

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0: E é isso aí, 9 horas, 45 minutos, queremos mandar o nosso alô. Bom dia, nosso bom dia, né? Bom dia pra dona Zaida.
1: Bom dia, o Mauri do Lava Jato, Angico Preto e seus colaboradores ali.
0: Bom dia pra dona Lurdinha, Lourdes Martins e a dona Tereza Martins também, que tá sempre ligadinho. Bom dia!
1: Bom dia, o Carlão do restaurante.
0: Bom dia, pessoal ali, o Cleiton, a Elcinha e a Elisa do Pastelaria Avenida.
1: Bom dia, o Evaldo das Obras.
0: Bom dia, dona Leide.
1: Bom dia, o Marcos baterista, o nosso baterista, o nosso amigo de todos os dias aqui.
0: Bom dia pra Silvia, Silvia Zanini.
1: Ao Tarciso, um bom dia ao Tarciso, meu amigo Tarciso.
0: E a Elisângela, né? Bom dia.
1: Ao Paco Martins, motorista que está sempre aqui nos arredores do pátio da Coamo.

0: dia pra Ruth. A Ruth Gonçalves também mandou um bom dia através da nossa live, né? Bom dia, Ruth.
1: O seu Mário ali da Império. Deus abençoe. Um bom dia, seu Mário.
0: Bom dia pra dona Gilda. O
1: amor vai... Bom dia, o Mariano Conceição.
0: A dona Eliane, a dona Alboniza, bom dia.
1: O Bruninho, nosso bom dia também.
0: A dona Albertina, bom dia, dona Albertina.
1: Bom dia ao Toinho, Niltinho, Manuel, ali do posto.
0: Bom dia pra Emily, pra Luciane, pra Rose e pra Pamela também do posto.
1: Bom e ótimo dia ao meu amigo pastor ali da praia, da cidade de Itanhaém, no litoral. E a Manezinha.
0: Bom dia pra dona Florência.
1: Bom dia ali aos meus filhos Juliano, Antônio, Romário, que moram na cidade de Ribeirão Preto.
0: Bom dia pra Rosângela. Bom dia, Rosângela.
1: É o nosso irmão Devanir, Devanir Gomes, o pastor ali de São Simão, região de Ribeirão Preto também.
0: Bom dia pra dona Ilma.
1: Um bom dia ao meu irmão Marcos Gama, um grande amigo, irmão ali Marcos Gama, que também mora ali em Cravinho, São Simão, comprador do meu sítio. Ali, Deus abençoe meu amigo, irmão Marcos Gama.
0: Bom dia pra Neiva, Neivinha, bom dia!
1: Ao irmão Roberto da igreja, Deus abençoe o seu dia, irmão Roberto.
0: Bom dia.
1: Os homens, o pessoal da igreja, pastor.
0: Bom dia pro pessoal ali da Célia Modas, bom dia as meninas, né? Estão sempre ligadinha, bom dia. Do meu
1: lado. E ao senhor Laércio, um bom dia também, Deus abençoe o seu dia, senhor Laércio. Se

0: Bom dia pra dona Valdete, né? Tá ligadinha. Quero mandar também um bom dia pro pessoal ali da Judite, né? As meninas lá da cozinha. A Cleonice, a Ireni, a Márcia, a Nilci, a Ângela e a Ana Cláudia. Bom dia pra Rose Dalmazo. Rose sempre ligadinha, né? Obrigada, meu amor. Bom dia pra Elisene, pra Daniele e pra Rosalva. É isso aí, o nosso bom dia pra vocês, hein?
1: Bom dia ali ao Tonhão da Chácara Limeira também.
0: É, e o seu Valcir, né?
1: O seu Valcir, os trabalhadores, os colaboradores ali. Que Deus abençoe grandemente, amém?

11:50. Nosso programinha já está chegando no finalzinho. Nesse dia chuvoso de quinta-feira. Lá fora está fazendo 23 graus, hein? E amanhã é dia de sorteio. Dona Albertina tá na escuta, né, Dona Albertina? Seu nome já está na lista do sorteio, hein? Amanhã, 7 horas, você tem encontro marcado conosco aqui. Que é amanhã, sexta-feira, minha filha.

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1: É isso aí. E a Ruth também, né, nós vimos agora que ela tá oferecendo o programa para o Rossini, né, que tá de aniversário hoje. Que Deus abençoe ele com muita saúde. Agora que eu vi, hein, minha querida? Se tem algumas mensagens assim que a gente não fala na live, é que não sai na hora aqui pra nós, sai bem depois. Que nem essa da Ruth, né? Mas não é que a gente não quer falar, é que realmente sai depois e a gente vai ver bem mais tarde, né? Que nem essa daqui. Então, hoje os parabéns vai pro Rossini, que está de aniversário hoje. Deus abençoe grandemente a vida dele, com muita saúde, paz, alegria. E Ruth, muito obrigada, viu, minha querida, pela participação.

0: isso aí, nós vamos terminando hoje por aqui. Né? Agradecendo a todos pela participação. Vamos fazer a oração, né? Encerrando.
1: Está orando e que Deus abençoe a todos e até amanhã. Maravilhoso Deus, em nome de Jesus, nós te agradecemos pelo dia, pela vida, pela saúde, por estar na tua presença, estar conosco, Senhor, por todos os ouvintes que nos ouviu, que está nos ouvindo, todos os ouvintes desta cidade, todo o povo desta cidade, Pai, deste estado, Mato Grosso do Sul, estado maravilhoso, deste nosso Brasil maravilhoso e do mundo, Pai, Filho e Espírito Santo, que a tua graça fique com todos, é o desejo do nosso coração, abençoe a todos, em nome de Jesus, amém, amém e amém.

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1: Louvado seja nosso Senhor Jesus Cristo, para sempre seja louvado. Querido povo de Deus, é quinta eucarística.

0: graças e louvores se deem a todo momento ao Santíssimo e Diviníssimo Sacramento. Amados filhos e filhas, hoje nós estamos no sétimo dia da novena, rezando pelos pais e pedindo sacramento. Amados filhos e filhas, hoje nós estamos no sétimo dia da novena, rezando pelos pais e pedindo, Sagrada Família de Nazaré, a minha família, vossa é, rezar pelos pais vivos e falecidos em todas as suas necessidades. Também hoje celebramos a transfiguração do Senhor. Quero saudar a todos, saúdo-os a partir da Rádio Evangelizar, de onde tudo começa, as rádios irmãs, cujos nomes cito neste momento.
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0: Saúdo você pela TV Evangelizar, sinal digital em todo o país, em várias cidades, canal aberto, pelo YouTube, Padre Manzotti Oficial. Padre Manzotti Oficial, agora, com a oração da manhã e o Evangelho do dia, no Padre Manzotti Oficial. E pelos aplicativos da Associação Evangelizar é Preciso e todas as plataformas digitais. Está disposto a rezar? Está disposta a se colocar na presença de Deus? Então hoje vamos juntos. Novena da Sagrada Família, rezando pelos pais. Transfiguração do Senhor. Em nome do Pai, do Filho e do Espírito Santo. Amém. Naquele tempo, diz o Evangelho de hoje, próprio da transfiguração, Jesus tomou consigo Pedro, Tiago e João e os levou a um lugar à parte, sobre uma alta montanha, e foi transfigurado diante deles. O seu rosto brilhou como o sol e suas roupas ficaram brancas como a luz. Nisto, apareceram-lhe Moisés e Elias conversando com Jesus. Então Pedro tomou a palavra e disse: Senhor, é bom ficarmos aqui. Se queres, vou fazer três tendas, uma para ti, outra para Moisés e outra para Elias. Pedro ainda estava falando quando uma nuvem luminosa os cobriu com sua sombra. E da nuvem uma voz dizia: Este é o meu filho amado, no qual eu pus todo o meu agrado. Escutai-o. Este é o meu filho amado, no qual eu pus todo o meu agrado. Escutai-o. Quando viram isso, os discípulos ficaram muito assustados e caíram com o rosto por terra. Jesus se aproximou, tocou neles e disse: Levantai-vos e não tenhais medo. Os discípulos ergueram os olhos e não viram mais ninguém, a não ser somente Jesus. Quando desciam da montanha, Jesus ordenou-lhes: Não conteis a ninguém esta visão até que o Filho do Homem tenha ressuscitado dos mortos. Jesus tomou Pedro, Tiago e João, seu irmão. É assim que começa o texto. E os levou para uma alta montanha. Ele nos leva hoje a essa alta montanha. E somos chamados a celebrar hoje.

0: a vivenciar hoje a sua transfiguração. Somos chamados hoje a contemplar verdadeiramente o Senhor na sua glória. Sabemos que esta transfiguração é a oportunidade que Jesus deu aos apóstolos de vê-lo glorificado antes de vê-lo crucificado. Vê-lo glorificado antes de vê-lo crucificado, para que não tivessem dúvida de que ele era o Messias. Mas a grande frase hoje para todos nós é a voz que se ouviu e que deve calar em nosso coração: este é o meu filho amado, no qual eu pus todo o meu agrado, escutai-o. Senhor, primeiro dai-nos a graça de reconhecer em Jesus Cristo, Filho amado do Pai. Dai-nos a graça de uma fé inabalável. Dai-nos, Senhor, também ouvidos para escutá-lo. Não escutá-lo de forma passiva, mas escutá-lo e viver a prática do Evangelho. Senhor Deus, dai-nos esta graça. Ensina-me, Senhor, a seguir-te pelo caminho estreito de Jerusalém, para que eu possa contigo fazer a experiência da glória, onde serei reconhecido como filho, do mesmo modo que na tua transfiguração me dás a conhecer a tua divindade para escutá-lo. Senhor Deus, que esta transfiguração possa despertar em mim o desejo de ser transfigurado em Cristo, de ser transfigurado no Cristo Jesus. Hoje, quinta eucarística, quais as intenções que você coloca? Eu digo, o dia todo é eucarístico. Quais são as suas intenções? Eu tenho algumas no meu coração. Você certamente tem as suas. Rezando pelos doentes, rezando pelos cuidadores, rezando por aqueles que se confiam às nossas orações. Coloque e apresente diante de Deus e peça: Senhor, tenha misericórdia e haja. Senhor, olhai para as nossas necessidades e súplicas. Eu só comecei o programa. Eu vou para o intervalo e volto já. Não mude de estação. Não mude de canal. Volte comigo rezando. Eu volto já.
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0: 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São os passos de Jesus Misericordioso, São João Paulo II, Santa Faustina Kowalska, São Maximiliano Kolbe. Veja o roteiro, escute. Nós iremos para Budapeste, capital húngara. Depois iremos para Viena, na capital da Áustria. Iremos até Olomouc, na República Tcheca. Iremos até Cracóvia, a cidade que é patrimônio mundial da Unesco, onde tem também o convento, o Santuário da Divina Misericórdia, com a imagem de Jesus Misericordioso e relíquias de Santa Faustina Kowalska, a Częstochowa, a Madonna Negra, a Rainha da Polônia, um santuário do século XVII, Wadowice, a cidade da infância de São João Paulo II, e depois uma visita marcante no centro de concentração de Auschwitz. Entre em contato conosco agora. 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Narayane, falei certo o seu nome, querida? Bom dia.
1: Bom dia, padre Reginaldo. Falou.
0: Deus abençoe. Seja bem-vinda.
1: Que emoção falar com o senhor. Tô bem.
0: Deus abençoe, Narayane. De onde você fala?
1: Eu sou de Fagundes, no estado da Paraíba.

0: Fagundes, estado da Paraíba. E como é que você me acompanha?
1: Parabólica Digital, YouTube e aplicativo,
0: padre. Tá certo, Parabólica Digital, todo o Brasil, cobertura nacional. Também ela disse pelo aplicativo da Obra Evangelizar, YouTube. Fala, querida, você tá emocionada, né?
1: Muito, tô tremendo, padre, aqui.
0: Ô, filha, hoje é teu dia.
1: Ô, padre, eu tenho testemunho, eu vou começar pelo testemunho.
0: Tá bom.
1: Padre, em 2016... Eu passei muito mal em casa e fui encaminhada às pressas para um hospital aqui em Campina Grande. Chegando lá, pedindo vários exames e uma ressonância magnética. E nessa ressonância, foi acusado um tumor cerebral.
0: Misericórdia.
1: Foi sim. A minha família entrou em desespero e eu, né? Só que antes de saber que eu tava com o tumor, a minha visão já estava baixando, eu tava ficando cega, cega,
0: entendi.
1: Cega.
0: Entendi.
1: Aí era um tumor que já estava afetando meu nervo óptico. Ficamos todos desesperados, a minha família ali, não sabíamos o que fazer. O médico falou, opera, ou, infelizmente, não tivemos demora, fui encaminhada para o centro cirúrgico.
0: Só tinha essa opção, operar.
1: Só operar. Foi feita a cirurgia, tudo ocorreu bem, amém. O tumor foi retirado. Só que, infelizmente, fiquei com as sequelas nas vistas. Hoje só tenho 2% da minha visão, mas estou vivo.
0: Qual é a sequela? Não deu para ouvir.
1: A sequela nas minhas vistas, padre. Eu só tenho 2% da visão.
0: Entendi.
1: Eu não enxergo quase nada. 6 meses depois, fazer outra ressonância para saber se o tumor havia sumido por completo.
0: Certo.
1: E, infelizmente, não. Ele estava voltando.
0: Entendi.
1: Foi marcada outra cirurgia, padre, para retirar de outro tumor.
0: Certo.
1: Isso já no ano de 2018.
0: Certo.
1: Aí as minhas vistas foram fracando mais ainda. E descobri o programa do Senhor, descobri a evangelizar.
0: Que bênção.
1: Foi uma bênção, foi um presente de Deus. Em frente a Jesus da Santa Chagas, eu prometi. Meu Jesus da Santa Chagas. Se eu sair viva, pelo menos viva, não preciso devolver a minha visão, eu só quero viver.
0: Sim.
1: Fiquei sem andar, padre, um ano, uma cadeira de rodas também.
0: Puxa.
1: Se eu sair viva, eu tô nervosa, eu vou me tornar.
0: Uma mensageira da capelinha.
1: Mensageira, não, é uma associada da obra.
0: Associada da obra, tá. E aí? Alô?
1: Oi, padre.
0: Oi. E aí,
1: eu
0: minha
1: fui
0: querida?
1: Curar.
0: Amém.
1: Depois da última cirurgia, recebi a ressonância, fui mostrar ao médico, simplesmente, Narayane, você está curada.
0: Oh, graça recebida.
1: Graça testemunhada, está acontecendo, está crescendo.
0: Amém, querida. Louvado seja Deus.
1: Não foi eu dizer isso, não quero falar com o senhor, padre.
0: É, hoje era teu dia, contar essa maravilha de Deus.
1: Padre, eu queria deixar meu filho em oração também.
0: Diga os nomes, querida.
1: O nome do meu filho é Rian.
0: Tá.
1: Minha família é a minha tia Maria Luísa.
0: Tá. Meu Deus,
1: minha
0: aliás.
1: Mãe Maria do Socorro. Maria do Socorro.
0: Tá.
1: E a tia Edson Pereira Moizinho.
0: Certo. E o nome do seu pai? Nós estamos na novena dos pais.
1: Sim. Meu nome do meu pai. Meu pai é falecido. Porque eu tenho registrado o nome do meu.
0: Tá.
1: É Manuel Honório Filho. Ele já faleceu quando eu tinha 8 anos. No ano de 1998.
0: Tá bom.
1: Ele me deixou com 8 aninhos. Mas
0: que Deus o tenha em bom lugar.
1: E ele está, era um homem muito bom. É porque, mas era um homem muito bom. É Manuel Honório Moisés.
0: Que Deus abençoe, Narayane. Era seu dia, graça recebida, graça testemunhada. Que Deus abençoe você e que, como essa alegria que você tem nas santas chagas de Jesus, a alegria de viver como ela

mesmo disse: para mim viver já era uma grande graça. Deus seja louvado e obrigado por ter se tornado associada da obra Evangelizar é Preciso. Meu abraço a Fagundes, que pertence à Diocese de Campina Grande, Paraíba, Dom Dulcênio Fontes de Matos. Faça como ela. 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Filhos amados, povo querido, nós vamos para o intervalo e voltamos com a leitura orante da palavra de Deus. A pergunta que eu faço: você acompanhou a catequese de terça-feira sobre as crises da alma, por acaso? E acredite, infelizmente, muitas vezes passamos por crises na alma. Catequese no YouTube, Padre Manzotti. Aproveita, se inscreva no YouTube, eu volto já. Ah, eu tenho novidade para você depois do intervalo. Tem novidade e leitura orante. Volte comigo. 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

Hoje nós vamos começar. Hoje nós vamos começar a segunda carta de São Paulo aos Coríntios. Mas eu dizia que nós temos uma. Hoje nós vamos começar a segunda carta de São Paulo aos Coríntios. Mas eu dizia que nós temos uma novidade. Atenção, querido povo de Deus, quero anunciar com grande carinho que dia 15 de agosto eu farei com vocês os 40 dias da Quaresma de São Miguel. Quaresma de São Miguel, onde vamos rezar pedindo a São Miguel. Você vai fazer um propósito, vai começar no sábado que antecede a Assunção de Nossa Senhora, dia 15 de agosto. Que horário, padre? Às 9:30 da manhã, meia hora antes da experiência de Deus. E qual vai ser sua intenção? Já que você se programa para acompanhar a experiência de Deus, meia hora antes, a Quaresma de São Miguel. Uma imagem que eu trouxe na mão, lá do Monte Gargano. 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Bíblia aberta, cartilha de oração.

segunda carta de São Paulo aos Coríntios. Vamos lá? Começa Paulo a dizer: eu, Paulo, apóstolo de Cristo Jesus, pela vontade de Deus, escrevo junto com meu irmão Timóteo esta carta à Igreja de Deus que está na cidade de Corinto, e também a todo o povo de Deus espalhado por toda a província de Acaia. Interprete ali: os primeiros destinatários a quem Paulo dedicou a carta foi a comunidade de Corinto, mas todas as comunidades, então, a nós, a todas as comunidades de hoje. Sigamos, versículo 2, a saudação paulina.

que a graça e a paz de Deus, o nosso Pai, e do Senhor Jesus Cristo estejam com vocês. Então eu também digo isso. Onde quer que você esteja, não importa o tamanho da sua perturbação, não importa o tamanho da tua angústia, a extensão do teu medo, a intensidade do seu medo, eu desejo a você que a paz, a graça e a paz de Deus, o nosso Pai, e do Senhor Jesus Cristo estejam com vocês. Versículo 3. Louvado seja Deus, o Pai de nosso Senhor Jesus Cristo. Faça tu essas palavras. Padre, eu já não tenho muito motivos para louvar a Deus, não. Tem sim. Tem. Embaixo das cinzas você vai encontrar uma chama ardente. Atrás dos véus está Deus. Mesmo depois da neblina, a paisagem é bonita. Mesmo que você esteja na dor, diga: louvado seja Deus, o Pai de nosso Senhor Jesus Cristo. Veja que lindo agora. Pai bondoso, o Deus de quem todos recebem ajuda. Sim, Senhor. Eu te louvo e agradeço, Pai bondoso, porque de ti eu recebo ajuda. Diga de novo. Talvez não seja o momento que você queira estar passando, mas é o momento presente. Então diga: Pai, eu te louvo. Não entendo, Senhor. Há coisas que não compreendo, Senhor, mas eu te louvo. E eu sei que é de ti que vem a ajuda. Ajuda-me, Senhor. Versículo 4, e aqui existe uma palavra que eu tenho certeza que vai calar profundamente no seu coração. Profundamente. Ele nos auxilia em todas as nossas aflições. Para podermos ajudar os que têm as mesmas aflições que nós temos. Vou ler de novo. Pai bondoso, eu te louvo, porque é de ti que eu recebo ajuda. Escute este versículo 4. Ele nos auxilia em todas as nossas aflições, para podermos ajudar os que têm as mesmas aflições que nós temos. Senhor, ajude-me nesta aflição. Diga para Jesus. Ou melhor, entremos no texto paulino. Pai bondoso, auxilia-me nesta aflição que estou passando hoje. Auxilia-me, Senhor, socorre-me, Senhor. E nós damos graças aos outros, a mesma ajuda que recebemos de Deus. Porque assim, como tomamos parte dos muitos sofrimentos de Cristo, assim, por meio dele, participamos de sua ajuda. Eu volto com a leitura orante. Volte comigo.

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0: Queridos filhos e filhas, fique com esta frase de hoje, a leitura orante, e reflita. Louvado seja Jesus Cristo. Louvado seja o Pai bondoso. E mais ainda, este Deus que nos auxilia em todas as aflições. Põe isso no seu coração. Põe no seu interior. Em todas as aflições, Deus é meu auxílio. Roseli, que a paz de Jesus esteja com você, Roseli.
1: Amém, padre. Bom dia, sua bênção.
0: Deus abençoe. Você fala de onde, Roseli?
1: Eu falo daqui de Cacoal, Rondônia.
0: Minha saudação a Cacoal, Rondônia. E como que você me acompanha?
1: Eu acompanho pela rádio TV Suruí.
0: TV Suruí?
1: É, FM.
0: Ah, tá certo. Diga lá, Roseli.
1: Então, padre, a minha neta que está passando por um momento de situação de enfermidade.
0: É.
1: E ela quer muito falar com o senhor.
0: Tá bom, você autoriza ela a falar, né?
1: Autoriza, ela tem 11 anos.
0: Deixa eu falar com ela, como é que é o nome dela?
1: Heloísa Vitória.
0: Então passa o telefone para ela, Roseli.
1: Tá bom, padre, Deus abençoe.
0: Deus abençoe a senhora também. Amém. Bom dia, Heloísa.
2: Bom dia, padre, sua bênção.
0: Deus abençoe, querida, você tem 11 anos, diz que você não tá passando muito bem, o que que tá acontecendo?
2: É, padre, eu tenho pneumonia e asma.
0: Pneumonia.
2: E eu já deu duas pneumonias, aí eu fiquei internada duas vezes.
0: Entendi.
2: Aí eu tenho que fazer um exame chamado broncoscopia pulmonar.
0: Tá.
2: E é de risco esse exame. Aí eu peço oração, senhor.
0: Claro, filha. Primeiro você tem que ficar calminha, tá? Deus vai estar do teu lado. Você

0: e não vai correr risco de jeito nenhum. Eu lhe garanto, você vai fazer o exame tranquila e você vai fazer um bom diagnóstico, vão acertar na medicação e você vai melhorar bastante, tá bom?
1: E o meu pulmão tá fraco, tem um que tá 44%.
0: Como?
1: O meu pulmão tá fraco e tem um que tá 44%.
0: Tá bom, mas apesar de tudo isso, você acredita que Deus vai te ajudar, acredita?
1: Sim, eu tenho fé que Deus vai me curar.
0: Isso mesmo.
1: E eu vou ser uma criança feliz, com uma saúde boa.
0: Isso.
1: Eu tenho fé que vai dar certo.
0: Com certeza. Olha, filha, eu sei que eles ficam falando essas coisas pra você, não sei se deveriam, mas eu quero que você confie mais em Deus. E quando começarem a falar sobre isso, não precisa ficar matutando, dormindo, acordando, não. Eu quero que você coloque a mão no seu peito agora.
1: Sim, coloquei, padre.
0: Então repita comigo. Querido Jesus.
1: Querido Jesus.
0: Meu amigo.
1: Meu amigo.
0: Eu creio.
1: Eu creio.
0: Que eu serei curada.
1: Que eu serei curada.
0: Senhor.
1: Senhor.
0: Guie os médicos.
1: Guie os médicos.
0: Que o exame aconteça.
1: Que o exame aconteça.
0: E que nada de mal aconteça comigo.
1: E que nada de mal aconteça comigo.
0: Eu quero ficar curada.
1: Eu quero ficar curada.
0: Derrame uma gota do seu precioso sangue.
1: Derrame uma gota do seu precioso sangue.
0: Sobre o meu pulmão.
1: Sobre o meu pulmão.
0: Cura minha pneumonia.
1: Cure a minha pneumonia.
0: E cure essa asma.
1: E cure essa asma.
0: Vamos rezar juntos? O que você quer rezar? Uma Ave Maria, um Santo Anjo ou um Pai Nosso?
1: Um Pai Nosso.
0: Então vamos rezar juntos. Pai nosso que estais nos céus, santificado seja o vosso nome. Venha a nós o vosso reino. Seja feita a vossa vontade, assim na terra como no céu. O pão nosso de cada dia nos dai hoje. Perdoai-nos as nossas ofensas, assim como nós perdoamos a quem nos tem ofendido. E não nos deixeis cair em tentação, mas livrai-nos do mal. Senhor Jesus, vós que dissestes, deixai vir a mim as criancinhas, porque delas é o reino dos céus. Nós te entregamos essa tua filha Heloísa. Senhor, que ela não fique amedrontada com tantas informações, mas que ela seja confiante em ti e que ela possa ser curada e, como ela disse, ser uma criança feliz, curada por um milagre das tuas santas chagas. Amém. Deus abençoe, Heloísa. E você...
1: Mais uma coisinha?
0: Claro.
1: Eu queria... Minha tia Rosângela, ela é associada.
0: É.
1: No padre. Todo dia ela não perde um programa do Senhor.
0: Tá bom. E?
1: Pedi oração para ela e para minha mãe e toda a minha família. Abílio e Ferreira.
0: Anotei. Você é uma menina muito esperta. Abílio e Ferreira, anotei. Agora, filha, não fica preocupado demais com essa enfermidade, não. Você vai ficar curada, tá bom?
1: Desculpa. Em nome de Jesus.
0: Amém, querida. Meu abraço a Roseli, a neta Heloísa, Cacoal Rondônia, acompanha pelo YouTube. Lá nos transmite a rádio Samaúma FM, lá de Ji, Paraná, Dom Norbert Hans Christopher Foester. Alda, bom dia.
2: Oi, padre, bom dia, sua bênção.
0: Deus abençoe, de onde você fala?

0: de Engenheiro Beltrão, Paraná.
1: Como que você me acompanha?
0: Eu acompanho pela televisão, pela rádio.
1: Tá certo. Então, Engenheiro Beltrão, Paraná, diga lá, filha, o que, que você quer partilhar?
0: Padre, eu tô agoniada por querer pedir pro senhor, que eu tô pedindo para Jesus da Santa Chaga, para todos os santos, ajudar a cuidar da minha filha, a Nilda Nunes Teixeira, que nós estava tratando dela como depressão, achando que ela estava com depressão. Ela foi ficando esquecida, e daí, depois que ela ficou assim, sem falar mais, aí nós levou ela, foi pedir transferência para o hospital melhor, para o hospital de Campo Mourão. E lá eles fizeram a tomografia da cabeça, lá que descobriu que ela está com tumor na cabeça.
1: Oh, misericórdia.
0: Então, padre, o que eu peço para o senhor é uma benção, que Jesus da Santa Chaga, todo mundo está fazendo as orações.
1: Claro.
0: Porque os médicos falam que não tem como fazer nada, mas eu não perco a fé, que o Deus dos... O médico dos médicos tratar de cuidar dela e dos médicos para acertar o tratamento.
1: Claro, vamos levar, levarei na missa das 5:30 PM a Nilda, vamos colocar na novena. E não só hoje, muitas missas serão celebradas na intenção da Nilda. Tá bom, querida?
0: Tá bom, padre.
1: Fica com Deus e não se desespere. Como você mesmo falou, o médico dos médicos é Jesus. Infelizmente eu tenho que ir para o intervalo, mas foi o suficiente para colocar a intenção. Eu volto já, volte comigo.
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Eu falava com a Alda e ela pediu oração para a Nilda. Coloque como intenção. Lá do Engenheiro Beltrão, Paraná, acompanha pela Rádio Colmeia FM de Maringá. Também tem a Rádio Colmeia News de Campo Mourão, Dom Evandro Luiz Brown, da Diocese de Campo Mourão. Ontem eu coloquei nas redes sociais, no Instagram, os 5 conselhos de Paulo. E eu quero dizer assim, lá tem 5 conselhos. E o último é, em tudo que você fizer, faça com amor. Achei tão bonito aqui, uma professora, Célia Paiva Lima, sou professora e faço com amor. O texto é maior. A Júlia, faço tudo com amor, independente do que aconteça. Dou o melhor de mim. E assim por diante, muita gente partilhando. Por isso eu uso das redes sociais para evangelizar. Inclusive hoje, a palavra de Deus vai ficar para nós no seu coração hoje. Mas se quiser completar lá, tem no Instagram. O Senhor o Pai bondoso nos auxilia em todas as nossas aflições. Filhos amados, hoje é aniversário de Dom José Rui Gonçalves Lopes, da Diocese de Caruaru, Pernambuco. Rádio Diamante FM, Diamante do Sul, Paraná. TV Evangelizar, canal 16.1, Santarém, Pará. Vox Music, Vargem Grande, Minas Gerais. Fibron TV STB, Vargem Grande, Varge Alegre, Minas Gerais. E aniversário da Carol Turmena, que é uma grande colaboradora da obra Evangelizar é Preciso, com programa de rádio, programa diário na TV Evangelizar. Querida Carol Turmena, Deus a abençoe com muitas graças e bênçãos do céu. 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Vamos juntos, amado povo de Deus, para a novena de hoje, sétimo dia. Rezemos. Jesus, Maria e José, minha família vossa é. Sagrada Família de Nazaré, coloco-me em oração por todas as famílias e clamo que as famílias aqui na terra tenham o discernimento necessário para fugir de todas as ciladas dos Herodes de hoje, como fizeste na Gruta de Belém, na fuga do Egito. Jesus, Maria, José, eu coloco como intenção especial os pais aqui na terra. Diga o nome dos pais, vivos ou falecidos. Aos falecidos, Senhor, pedimos o descanso eterno e que a luz perpétua os ilumine.

descanse em paz. Amém. Aos pais vivos, pedimos saúde, prosperidade e paz. Senhor, abençoai e santificai as famílias e de modo especial os casais. Aperfeiçoai o amor dentro do matrimônio. Fazei com que sempre lembrem o pacto nupcial e que possam a cada dia, no perdão, no diálogo, na fidelidade, reavivar o amor que os une. Senhor, que o perdão seja abundante, que o amor seja constante e o diálogo uma ponte de recomeço. Afugentai da família os vícios, brigas, discórdias, desavenças, infidelidade, enfermidade. Afastai para longe todos os ataques dos inimigos contra a família. E de modo particular, este mal que está afligindo minha família, diga qual é. Diga! Sagrada Família de Nazaré, santificai e protegei minha família. Sagrada Família de Nazaré, santificai e protegei minha família. Sagrada Família de Nazaré, santificai e protegei minha família. O Senhor esteja convosco. Ele está no meio de nós. Abençoai, Senhor, a água, a roupa dos enfermos, as fotos de família. Por intercessão de Nossa Senhora do Carmo, São Pio de Pietrelcina, nos méritos das Santas Chagas, em nome do Pai, do Filho e do Espírito Santo. Amém. Eu termino com o clipe Manda Teus Anjos, lembrando que este ano nós vamos ter, a partir do dia 15 comigo, 9:30 da manhã, meia hora antes de experiência, a Quaresma de São Miguel. Evangelizar é preciso.

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1: Olá, amigo, tudo bem? Olá, minha amiga. Há quanto tempo você não recebe uma carta? Não, nada digital, uma carta física vinda do correio. Pois bem, semana passada eu recebi e o choro foi inevitável. Aqui quem fala é o psicólogo Júnior Quisté. Bom, vamos a essa carta, eu queria compartilhar com você. Evidentemente eu guardei algumas especificações porque eu tenho que seguir a ética da psicologia. Diz a carta: querido Júnior, durante muito tempo pensei em escrever esta carta. Na verdade, ela começou a ser escrita no dia em que entrei pela primeira vez no seu consultório. Só que naquele dia eu não tinha palavras. É bom que você saiba que eu atendia em dois consultórios, um consultório em Xanxerê e um em Chapecó. Mas continuando a carta, diz ela, tinha apenas lágrimas. Cheguei carregando perdas que pareciam maiores do que eu. Perdi pessoas que amava, perdi sonhos, perdi a vontade de levantar da cama e em alguns momentos tive a impressão de que havia perdido a mim mesma. Lembro-me da primeira pergunta que você me fez. Ela parecia simples, mas desmontou tudo o que eu acreditava saber sobre mim. Você, Júnior, não tentou me convencer de que tudo ficaria bem. Não disse frases prontas, não prometeu milagres, apenas caminhou ao meu lado quando eu já não tinha forças para caminhar sozinha. Durante 3 anos, você não apenas ouviu as minhas histórias, você me ensinou a escutar a minha própria voz. Aprendi que nem todo pensamento merece ser acreditado, que sentir dor não significa ser fraca, que perder alguém não significa perder a capacidade de amar, que a culpa pode nos aprisionar por anos

enquanto o perdão pode devolver a liberdade em poucos segundos. Aprendi que coragem não é ausência de medo, é continuar mesmo tremendo. Você dizia que a terapia cognitivo-comportamental não envolvera poucos segundos. Aprendi que coragem não é ausência de medo, é continuar mesmo tremendo. Você dizia que a terapia cognitivo-comportamental não muda o passado, mas muda a forma como olhamos para ele. Na época eu não entendia, hoje compreendo. O meu passado continua exatamente o mesmo. As perdas continuam fazendo parte da minha história. As cicatrizes permanecem, mas eu já não sou a mesma mulher que carregava tudo isso. Descobri que existe uma diferença enorme entre carregar uma dor e ser definida por ela. Houve dias em que eu chegava acreditando que não tinha evoluído absolutamente nada. Então você me lembrava de quem eu era meses antes. Eu saía dali pensando que talvez a transformação seja assim mesmo, tão silenciosa que só conseguimos enxergá-la quando olhamos para trás. Você me ensinou a questionar pensamentos que antes comandavam minha vida, a respirar antes de reagir, a entender que emoção não é ordem, a aceitar que algumas perguntas nunca terão respostas, a compreender que a felicidade não é um lugar onde se chega, mas uma forma de caminhar. Hoje continuo sentindo saudade das pessoas que perdi. Continuo chorando alguns dias, sim. Continuo enfrentando desafios, sim. Mas agora eu sei que nenhuma tempestade dura para sempre. E principalmente, descobri que existe uma pessoa da qual jamais poderei desistir, eu mesma. Recentemente li o seu livro sobre viver. Enquanto virava cada página, era como se revivesse um pouco da minha própria caminhada. Em muitos momentos pensei, era exatamente isso que ele tentava me mostrar durante as sessões. Percebi que aquele livro não nasceu apenas do conhecimento de um psicólogo. Ele nasceu da escuta, da sensibilidade, das histórias e centenas de pessoas que confiaram suas dores a você, inclusive a minha. Ainda hoje, quando a ansiedade tenta me dominar, lembro da sua calma. Quando penso que não sou o suficiente, lembro das nossas conversas. Quando a vida pesa, eu lembro que você dizia que ninguém precisa carregar o mundo inteiro nas costas. E curiosamente, foi justamente quando parei de tentar ser perfeita que comecei a viver de verdade. Hoje eu sorrio sem culpa, descanso sem sentir que estou sendo improdutiva, peço ajuda quando preciso, abraço quem amo com mais intensidade, olho para o céu, agradeço pelo simples fato de estar viva. Talvez seja isso que você sempre quis ensinar, que viver nunca foi apenas respirar, é sentir, é perceber, é estar presente, é encontrar beleza até nos dias comuns. Se alguém me perguntasse o que aconteceu comigo nesses 3 anos, eu responderia sem pensar. Eu não voltei a ser quem eu era. Eu me tornei quem sempre estive destinado a ser. E por isso, hoje não escrevo apenas para agradecer. Escrevo para dizer que o trabalho de um psicólogo nunca termina quando a sessão acaba. Algumas palavras atravessam anos. Alguns ensinamentos permanecem por toda a vida. Algumas pessoas passam por nós, outras deixam um pedaço delas dentro de nós para sempre. Obrigado por nunca tentar viver a minha vida por mim. Obrigado por me ensinar a encontrar as minhas próprias respostas. Obrigado por me devolver algo que eu acreditava ter perdido para sempre, a esperança. Com profunda gratidão, uma paciente que chegou tentando sobreviver e saiu aprendendo todos os dias a viver. Abraços e até amanhã.

0: Neste mês, a Lei Maria da Penha completa 20 anos como um dos principais instrumentos de proteção às mulheres brasileiras. Entre os mecanismos criados pela legislação, as medidas protetivas de urgência se tornaram uma das ferramentas mais importantes para interromper o ciclo da violência e garantir a segurança das vítimas. Ao contrário do que muita gente imagina, a mulher não precisa esperar sofrer uma agressão física para solicitar uma medida protetiva. Situações de violência psicológica, ameaças ou qualquer contexto que coloque a vítima em risco também podem justificar o pedido. A juíza de direito, Andrea Horsene, integrante da Coordenadoria Estadual da Mulher em Situação de Violência Doméstica e Familiar do Tribunal de Justiça do Rio Grande do Sul, explica que a medida protetiva é um instrumento de proteção que pode ser concedido mesmo sem a abertura de um processo criminal.
1: As protetivas, elas podem ser pedidas por qualquer mulher que se ache em situação de risco, independente da existência de crime. Então, mesmo que não exista crime, ou mesmo que ela não queira representar, não queira a existência de um processo criminal, elas podem pedir, sim, a medida protetiva.
0: As medidas podem determinar, por exemplo, que o agressor mantenha a distância da vítima, seja proibido de fazer contato por qualquer meio, deixe a residência do casal, utilize monitoramento eletrônico ou participe de grupos reflexivos de gênero. O pedido pode ser feito na delegacia de polícia, que encaminha a solicitação ao judiciário. Também pode ser apresentado por meio de advogado ou da defensoria pública. A análise costuma ocorrer de forma rápida para garantir proteção imediata à mulher.
1: De regra, menos de um dia. No próprio dia que a medida chega, ela já é analisada. Então, aqui no Rio Grande do Sul, foi destaque nacional também pelo prazo exíguo, né, de análise. E a média é um dia, né? Dentro do próprio dia, em 24 horas, a mulher já tem a decisão sobre a medida.
0: As medidas protetivas foram criadas justamente para prevenir novas situações de violência e oferecer uma resposta rápida às mulheres em situação de risco. Por isso, não é necessário esperar que a violência se agrave para buscar ajuda. Informação e acesso à rede de proteção são fundamentais para romper o ciclo da violência doméstica. Agência Rádio Web. Produção e reportagem, Beatriz Coan.
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3: Olá, meus amores! Chegando por aqui logo cedinho, né? Despertando você com previsões astrológicas. Hoje, quinta-feira, 6 de agosto de 2026. Hoje é dia de São Salvador do Mundo, Dia Nacional dos Profissionais da Educação. A todos, né, engajados na educação, nosso carinho. Dia Interamericano do Escotista também, né? E ó, se você faz aniversário hoje, parabéns pra você. 6 de agosto, felicidades, paz, saúde, muita luz no seu caminho, tá? E previsões astrológicas chegando, falando pra você de Áries, Touro, Gêmeos e Câncer.
4: Áries, de 21 de março a 20 de abril.
3: Pra você de Áries, bom dia! Você poderá sentir uma pressão maior nas responsabilidades e metas profissionais, que demandarão foco e paciência. As emoções pesarão mais do que o habitual e será preciso se atentar para não se cobrar tanto. Cinza, sua cor, número 60.
4: Touro, de 21 de abril a 20 de maio.
3: Touro, reflexões profundas surgirão, especialmente sobre suas crenças, estudos, viagens ou caminhos futuros, que passarão por uma revisão neste dia. Inclusive, será possível que se depare com uma certa frustração com aquilo que parecia promissor, mas ainda não se concretizou. Mostarda, sua cor para hoje, número 8.
4: Gêmeos, de 21 de maio

0: 20 de junho.
1: Gêmeos, bom dia pra você. Você irá se deparar com questionamentos profundos e com sentimentos desconfortáveis. Além disso, haverá um desejo de entender melhor o que está por trás disso, que virá acompanhada de certa tensão interna. Para lidar com esse cenário, busque se atentar e evitar se prender a ressentimentos ou expectativas irreais. Ademais, será possível que assuntos financeiros compartilhados peçam atenção redobrada. Sua cor é nude, número 15.
0: Câncer, de 21 de junho a 22 de julho.
1: Canceriano, relações importantes pedirão mais maturidade e clareza, e será possível que você se depare com cobranças ou distanciamentos que demandarão revisão de expectativas. Nesse dia, procure acalmar os ânimos e ter cautela com decisões impulsivas e nas conversas. Buscar equilíbrio entre dar e receber, além de escutar com empatia, poderá abrir caminhos antes bloqueados, tá? A cor é verde, número 36. Já já a gente volta com previsões para Leão, Virgem, Libra e Escorpião.
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3: 10 horas e 18 minutos.
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seguro vem ganhando um papel cada vez mais estratégico nos projetos ligados à transição climática. A avaliação é de especialistas que participaram do painel Financiamento Climático e Investimento, mobilizando capital para uma transição competitiva em mercados

0: Emergentes, realizado na sede da Confederação Nacional da Indústria, em São Paulo. No evento, foi defendido que a proteção contra riscos por meio do seguro deixe de ser uma etapa final dos empreendimentos e passe a fazer parte do planejamento desde o início. Essa integração aumenta a segurança das operações, reduz incertezas e pode facilitar o acesso ao financiamento de iniciativas voltadas à adaptação climática e à descarbonização da economia, explica a diretora de sustentabilidade da Confederação Nacional das Seguradoras, Cláudia Prates.
1: O que a gente vem trabalhando nessa pauta de financiamento? Mostrar que o setor segurador pode diminuir o risco dos projetos, a gente chama de de-risking. Então, você fazer uma boa matriz de risco desses projetos de transição climática, que tem, às vezes, desafios tecnológicos, desafios de mercado. E o setor segurador já foi visto muita importância na COP30 por ser um pilar importante para a transição climática, e a gente vem trabalhando com as seguradoras para mostrar os produtos que a gente pode oferecer para mitigar risco dos projetos de transição climática.
0: Entre as iniciativas em andamento, a CN segue e trabalha para aproximar seguradoras, bancos e o setor produtivo, além de desenvolver soluções voltadas à proteção contra catástrofes e preparar uma agenda internacional para a COP31. Para mais conteúdos como este, acesse o site Notícias do Seguro. Agência Rádio Web, produção e reportagem, Décio Caramigo.

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4: 10 horas e 29 minutos.

0: percentual. Com a decisão anunciada nesta quarta-feira, a taxa passa de 14,5% para 14% ao ano. Apesar do corte, o Banco Central sinaliza cautela e afirma que o cenário ainda exige uma política monetária restritiva. Na decisão, o Copom cita incertezas no cenário internacional, inflação ainda acima da meta e expectativas elevadas para os próximos anos. O Banco Central também destaca que a atividade econômica segue com trabalho de mercado aquecido. Antônio Carlos Alves, economista e professor da PUC São Paulo, explica que o resultado era esperado.
1: Na verdade, não muda muito em relação ao que era esperado por parte dos consumidores brasileiros. Quer dizer, a política monetária continua muito restritiva, mas naturalmente aqueles setores que dependem do crédito poderão ter algum benefício, mas é um benefício muito pequeno, entendeu? O que nós precisamos agora é saber se o Banco Central, se o Copom, vai manter o mesmo ritmo de redução nas próximas reuniões ou se simplesmente vai manter-se numa situação mais cautelosa.
0: No comunicado, o Copom reforça que ainda não há indicação sobre novos cortes na taxa de juros e afirma que seguirá acompanhando os riscos para a inflação. O especialista afirma que acompanhar as expectativas é especialmente importante.
1: Não há nenhuma indicação de que o Banco Central continuará no caminho de redução da taxa de juros, entendeu? Que naturalmente seria bem-vindo porque, de fato, a taxa de juros no Brasil é muito elevada. Então, o que é que devemos acompanhar? A inflação de serviços, verificar como é que está a expectativa do mercado, que é refletido no Fox. E há um outro fator que é muito complicado em ano eleitoral, que é a questão fiscal. Continua extremamente complicada e não deverá melhorar muito, independente de quem seja o presidente eleito.
0: O Banco Central afirmou que a decisão busca garantir a convergência da inflação para a meta ao longo dos próximos anos e que continuará monitorando os indicadores econômicos antes de definir os próximos passos da política monetária. Agência Rádio Web, produção e reportagem, Cassi Balog.
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3: De volta estamos por aqui, né? Com mais previsões astrológicas, Leãozinho. Bom dia pra você. Ah, hoje você poderá se deparar com uma sensação de sobrecarga nas tarefas do dia, especialmente se houver desorganização ou excesso de exigências. Procure cuidar da sua energia e evite assumir mais do que consegue cumprir, pois a saúde física e a emocional tenderão a pedir atenção e equilíbrio. Além disso, será possível que as relações no ambiente de trabalho fiquem bastante sensíveis. A cor para hoje é amarelo, número 8.
4: Virgem, de 23 de agosto a 22 de setembro.
3: Virgem, você sentirá bastante vontade de se expressar, mas uma certa impaciência e frustração se farão presentes caso as coisas não saiam como imaginado. Haverá neste dia uma energia que impulsionará a criatividade, mas será preciso canalizá-la com mais leveza e evitar entrar em disputas por atenção ou reconhecimento. Neste dia, o impulso por liberdade poderá gerar atritos se não houver diálogo, tá? Então pense nisso. Atenção! Ameixa sua cor número 12.
4: Libra, de 23 de setembro a 22 de outubro.
3: Libra, questões familiares ou emocionais despertarão reações mais intensas do que o esperado e haverá uma necessidade de se afirmar. Nesse contexto, o ambiente poderá não oferecer a escuta ou o apoio desejado e se precisa evitar agir no calor do momento. É o momento certo, então, tá? Ainda hoje, o que antes lhe trazia segurança demandará alguns ajustes, gerando desconforto. Roxa, sua cor, número 29.
4: Escorpião, de 23 de outubro a 22 de novembro.
3: Escorpião, bom dia! Nesse dia, procure ter aí bastante atenção, né, ao modo como você se comunica, pois impulsos e palavras impensadas provocarão atritos. Será possível que conversas ganhem uma carga emocional mais intensa, demandando atenção para evitar entrar em disputas ou tomar decisões precipitadas. Haverá também o desejo de se expressar com liberdade, mas busque medir o impacto disso nos outros, tá bom? A cor é preto, número 8. Bem, voltamos já trazendo

0: Visões para Sagitário, Capricórnio, Aquário e Peixes.
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2: 10:37.
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quinta-feira, 6 de agosto de 2026. Este é o Giro de Notícias. Eu sou Norberto Notari e você acompanha os destaques do momento. Um ciclone extratropical, classificado como ciclone bomba, deve provocar temporais e ventos fortes em boa parte do Brasil a partir de hoje. A previsão é de que o sul seja a área mais afetada, mas os efeitos devem impactar regiões do sudeste e do centro-oeste, com rajadas que podem passar dos 100 km por hora. O Supremo Tribunal Federal retoma hoje o julgamento para definir se mantém a criminalização dos jogos de azar, como bingo, jogo do bicho e máquinas caça-níqueis. A análise foi suspensa nesta quarta após o início do voto do relator, ministro Luiz Fux, que indicou que votará pela permanência da regra atual. O presidente Lula sancionou nesta quarta uma lei que fortalece a atuação da Agência Nacional de Transportes. A ação mais esperada dos caminhoneiros é que a agência fiscalize e puna empresas que não cumprirem a tabela de frete. A lei foi aprovada pelo Congresso a partir de uma medida provisória que quase perdeu a validade no Senado. Depois de 2 dias em greve, os ferroviários de São Paulo decidiram encerrar o movimento. O governador Tarcísio de Freitas se comprometeu em enviar aos deputados estaduais um projeto de lei para que órgãos públicos estaduais absorvam trabalhadores da CPTM que seriam demitidos após a privatização das linhas. Essa era a principal reivindicação da categoria. Ex-presidente Jair Bolsonaro solicitou autorização ao ministro do Supremo Tribunal Federal, Alexandre de Moraes, para receber os filhos no Dia dos Pais. Os advogados justificam a excepcionalidade do pedido para que Carlos Bolsonaro, Jair Renan e Flávio Bolsonaro vejam o pai no período da tarde. A defesa garantiu que o encontro não vai comprometer o regular cumprimento da pena ou das cautelares impostas ao ex-presidente.

0: mas quatro times garantiram vaga nas quartas de final da Copa do Brasil ontem à noite. O Vasco bateu o Fluminense por 3-1 e está na próxima fase, assim como o Grêmio, que venceu o Mirassol por 1-0, e o Cruzeiro, que passou pela Chape 2-0. Palmeiras avançou, apesar da derrota para o Fortaleza por 3-2. Hoje, Corinthians encara o Inter e o Vitória recebe o Atlético Paranaense. O Giro de Notícias é uma produção da Agência Rádio Web. Produção e apresentação, Norberto Notari. Trabalhos técnicos, Mário Melo.
1: Horas e 43 minutos.
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1: Já de volta por aqui as últimas previsões para hoje, quinta-feira, 6 de agosto. Bom dia, Sagitário. Nesta quinta-feira, questões ligadas a dinheiro e valores pessoais provocarão inquietações ou decisões precipitadas. Nesse contexto, esteja atento, atenta e evite agir por impulso ao lidar com gastos ou compromissos financeiros. Ainda neste dia, será possível que o desejo de segurança entre em conflito com necessidades imediatas. Considere assim refletir sobre o que realmente tem valor para si, ok? A cor é laranja, número 30.
2: Capricórnio, de 22 de dezembro a 20 de janeiro.
1: Capricórnio, você poderá se deparar com emoções à flor da pele e uma sensação de cobrança. Será possível também que as relações pareçam mais exigentes ou distantes, despertando dúvidas sobre afeto e valor pessoal. Nesse cenário, busque não agir sem pensar, mesmo que algo toque em pontos sensíveis. Para hoje a cor é vermelha, número 26.
2: Aquário, de 21 de janeiro a 19 de fevereiro.
1: Aquário, sentimentos confusos e uma certa inquietação se farão presentes nesta quinta-feira, afetando, claro, a sua clareza. Nesse cenário, você tenderá a se isolar e poderá se sentir não compreendido, gerando frustrações. Atente-se a isso e evite se cobrar demais ou tentar controlar o que está fora do alcance. Neste dia, o silêncio será um aliado para escutar o que realmente importa, ok? A cor é azul, número 16.
2: Peixes, de 20 de fevereiro a 20 de março.
1: Peixes, hoje o convívio com amigos ou grupos poderá gerar tensões, especialmente se houver expectativas não correspondidas. Surgirá um desejo de proximidade, ao mesmo tempo em que crescerá a sensação de distanciamento emocional. Além disso, alguns planos coletivos tenderão a exigir mais paciência e jogo de cintura. Será um dia favorável para repensar afinidades, ok? Cor branco, número 18. Chegamos ao final de mais um Guia dos Astros e voltamos amanhã, com certeza, por aqui, tá? Trazendo mais previsões. Beijo no coração, até amanhã. Tchau, tchau.

0: Em um cenário econômico marcado por mudanças constantes, tomar decisões estratégicas relacionadas à gestão de riscos e de pessoas tornou-se um diferencial competitivo para empresas de todos os tamanhos. A Aon, empresa de serviços integrados em gestão de riscos e capital humano, inaugura filial em Goiânia. O novo escritório marca a chegada da companhia em um dos principais polos econômicos do centro-oeste do país. Rodrigo Nagazzi, diretor de novos negócios na Aon para o Brasil, explica o que motivou a escolha de Goiânia para receber a nova unidade e como a presença física na região deve mudar o relacionamento com os clientes.
1: A gente entende que o Centro-Oeste é um dos principais polos econômicos do país. Nosso objetivo é combinar a presença local com toda a capacidade global da Aon, oferecendo os nossos clientes a estratégias de inteligência de mercado, especialização técnica e uma visão estratégica que ajudem eles a tomar as melhores decisões. A gente quer combinar muito essa proximidade local com inteligência de dados, gestão estratégica de risco.
0: Com a inauguração do escritório, a organização consolida a presença nacional com operações em São Paulo, Rio de Janeiro, Belo Horizonte, Curitiba, Porto Alegre, Campinas, Ribeirão Preto, Londrina, Joinville, Salvador e Recife. Rodrigo Nagazzi ressalta como a gestão de riscos deixou de ser apenas uma ferramenta de proteção para se tornar uma estratégia de crescimento dos negócios.
1: As empresas mais bem-sucedidas, elas utilizam a gestão de risco para tomar decisões com maior confiança, acelerar investimentos, apoiar processos de expansão, desenvolver novos produtos e acessar mercados de forma mais segura. Na Aon, a gente acredita muito que os riscos e crescimento caminham juntos. Historicamente, a gestão de risco era vista principalmente como um mecanismo de proteção patrimonial. Hoje, ela ocupa uma posição muito mais estratégica dentro das organizações. Entender e gerir os riscos acabou se tornando uma vantagem competitiva.
0: A companhia mantém o plano de expansão ao longo de 2026, com a abertura de novas instalações, reforçando ainda mais a proximidade com os mercados regionais e o aprimoramento de unidades já em atividade. Agência Rádio Web, produção e reportagem, Priscila Mendes.
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0: As redes sociais passaram a influenciar diretamente o comportamento de compra dos consumidores e muitas vezes um produto que viraliza pode gerar aumento nas vendas em poucos dias. Para os pequenos negócios, acompanhar essas tendências pode ser uma oportunidade de conquistar novos clientes, desde que haja planejamento para aproveitar o momento certo. Quem explica é a gerente adjunta da Unidade de Relacionamento com o Cliente do Sebrae Nacional, Milva Capanema.
1: Para o pequeno empreendedor, isso pode ser uma excelente oportunidade de aumentar suas vendas, de conquistar novos clientes e dar visibilidade para o seu negócio. As tendências estão cada vez mais rápidas. Elas surgem, viralizam e desaparecem em questão de semanas ou dias. Basta lembrar do fenômeno do morango do amor, vocês lembram? Que dominou as redes sociais e rapidamente deu espaço para novos assuntos. Por isso, o empreendedor precisa avaliar se aquela tendência faz sentido para o seu público e se terá tempo hábil para aproveitar a oportunidade antes que ela perca a força.
0: Mas aproveitar uma tendência exige rapidez. Como o interesse do consumidor muda cada vez mais depressa, o empreendedor precisa avaliar se vai conseguir colocar o produto no mercado enquanto ele ainda desperta interesse. Milva Capanema explica quais perguntas o empreendedor deve fazer antes de investir.
1: A primeira pergunta que você deve se fazer é: meu cliente realmente compraria isso? Nem tudo que viraliza na internet gera uma demanda para todos os públicos. Depois, é importante fazer uma segunda avaliação. Eu consigo colocar esse produto no mercado enquanto a tendência ainda está em alta? Hoje, o ciclo da novidade é muito curto. Não adianta investir em um grande estoque se, quando ele estiver disponível para venda, o interesse do consumidor já tiver diminuído. O caminho mais seguro é testar antes de investir pesado.
0: Segundo o Sebrae, acompanhar tendências pode ser uma estratégia para aumentar as vendas, mas a decisão deve considerar o perfil do cliente e a capacidade do negócio de responder rapidamente às mudanças do mercado. Agência Rádio Web, produção e reportagem, Virgínia Alves.
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De sorte que a fé é pelo ouvir, e ouvir pela palavra de Deus. São Paulo, na sua carta aos Romanos, capítulo 10, verso 17. É o que estamos fazendo nesse instante, proporcionando aos nossos ouvintes a oportunidade de ouvirem. Ouvirem coisas que realmente produzem fé, que por sua vez é o firme fundamento das coisas que se esperam e a prova das coisas que não se veem. A fé chama as coisas que não são como se já fossem. Ouvir é muito bom. Ouvir é uma bênção. Ouvir é uma graça. Ouvir é uma maldição. Ouvir é uma desgraça. Então você já entendeu.

Entendeu? Depende daquilo que você está ouvindo. Mesmo falando em Deus, você deve saber distinguir aquilo que realmente vem a produzir esta fé, a qualidade da fé apostólica, pentecostal e profética.

mandou que ele fizesse uma arca para sua salvação e de sua família, Noé, naturalmente, tinha costume de falar com Deus e ouvir a Deus. Em suas orações, em sua maneira de viver, ele era um homem que tinha comunhão com Deus. Isso, para mim, é interessante, é novo, não é um fruto de pensamento teológico. Noé já tinha costume de ouvir a Deus. Por isso, Deus deu para ele a mensagem da salvação. Se você trouxer para os nossos dias, para os dias do Novo Testamento, para os dias das eras da igreja, e muito especialmente para a hora em que estamos vivendo, você vai constatar que realmente isso tem um significado muito profundo. As pessoas que estavam orando desesperadamente, pedindo a Deus um avivamento, pedindo a Deus uma visita especial nesses dias, elas foram respondidas. Deus veio e falou com elas, e está falando com elas, por que não dizer conosco? Isto porque nós já temos o hábito de ouvir a Deus. Na primeira carta aos Tessalonicenses, capítulo 4, verso 16, 17, nós encontramos o alarido, a voz do arcanjo e a trombeta de Deus. Tudo isto não está relacionado com os anjos, com as ordens celestiais, angelicais. Toda essa Bíblia está relacionada com o homem, conosco. O alarido é isso que você está ouvindo, que logicamente te levará a ouvir a voz do arcanjo, em se transformar em voz do arcanjo. Porque aquilo que o homem ouve, acredita, dá atenção, passa a fazer parte de seu caráter, a formar o seu caráter. Por isso nós temos um mundo, não vamos dizer sem caráter, mas um caráter deformado, um mau caráter, portanto. Por quê? Você diga a qualidade de coisa que você lê, aquilo que você vê e que gosta de ouvir, eu direi a qualidade de espírito que você tem. Diga, me mostre as pessoas com as quais você se associa, eu direi também qual a qualidade de espírito que você tem. Porque as aves da mesma plumagem voam juntas. Dois não andam juntos se não estiverem de pleno acordo. Então isso vai fazendo uma mensagem indiscutível, incontestável para a nossa personalidade, para o nosso espírito, para a nossa alma. Contra ela nós não discutimos. Foi o caso de Noé. Noé, quando ouviu de Deus para construir a arca, ele sabia que era Deus que estava lhe falando. Ele sabia. Era ridículo. Era absurdo construir uma arca então. Isto por quê?

Até então, nunca havia chovido sobre a terra. A terra permanecia no seu eixo. Ela não havia sido tirada do eixo. Por isso ela não tinha quatro estações: verão, outono, primavera, inverno. Ela não tinha isto. Uma neblina subia da própria terra e regava toda a vegetação. Mas não ia para as nuvens, não formavam essas nuvens quentes, frias, para se chocarem em termos trovoadas, relâmpagos e chuvas torrenciais, chuvas brandas. Não, não havia isso. E a ciência de então era muito avançada. Não podia definitivamente admitir que caísse a água de cima para baixo. Chuva, portanto. Era ilógico. Era uma loucura para a qual ninguém devia tentar dar crédito. Naturalmente, se alguém parava para ver, ironizava, criticava. Afinal, o que significa isto? Esse barco tão enorme no seco? Para que isso? Só pode ser velhice, caduquice, qualquer coisa assim. Mas a fé de Noé tinha vindo através de uma voz. Ele tinha ouvido a voz de Deus. Ele empregou o seu âmago, todas as suas forças, todos os seus meios, na construção da tão discutida, tão ignorada mensagem de salvação. Mas ali estava o fruto de ouvir a palavra de Deus. A fé veio pelo ouvir a palavra de Deus. A Bíblia diz que Enoque, que foi antes de Noé, andou com Deus, ouviu a Deus, portanto, teve comunhão. Comunhão quer dizer falar entre si, é falar com, é ouvir, é falar com Deus e ouvir a Deus. Isto é que é comunhão. Não é só falar, é ouvir também. E Enoque, como um tipo da noiva de Nosso Senhor Jesus Cristo, foi trasladado aos céus sem provar da morte. Ele não teve um objeto que seria ignorado pela ciência, criticado pelas religiões, zombado. Ele teve uma vida que realmente o relacionava com Deus a ponto de ser trasladado sem provar da morte. Então você está ouvindo coisas que promovem fé, semelhante à deles. O fundamento da verdadeira Igreja de Jesus Cristo está na doutrina dos apóstolos e dos profetas. Isso está escrito na carta aos Efésios, capítulo 2, verso 20. É um fundamento inabalável. A sua fé deve estar baseada estritamente nos apóstolos e nos profetas, na Bíblia revelada, portanto. Não a Bíblia sem revelação, mas a Bíblia sagrada. Essa Bíblia, escrita em papel, revelada pelo Espírito Santo, nesta hora tão tremenda, neste momento tão supremo,

0: sabendo que a graça suprema dá fé suprema para a hora suprema. Noé não discutiu com Deus. O profeta desta era diz: Deus não discute nem tampouco seus filhos. Em todos os eventos, passos, que sempre foram incompreensíveis para os homens e mesmo impossíveis, as pessoas às quais Deus usou não discutiram com Deus. Moisés não discutiu com Deus para abrir o Mar Vermelho, para dar água para o povo no deserto. Ele não discutiu com Deus. Josué não discutiu com Deus, não arrazoou. Por que se torna difícil para nós? É porque nossa cabeça é cheia de arrazoamento. Nós temos interrogações. Maria, uma moça nova, comprometida com um velho, viúvo, quando foi visitada pelo anjo do Senhor, ela quis arrazoar diante da mensagem, perguntando: como, se eu não conheço o varão, como que eu vou ter esse filho? Ele simplesmente lhe respondeu: a sombra do Altíssimo te cobrirá. E a Bíblia diz que ela concebeu por obra e graça do Espírito Santo, sendo, portanto, o Espírito Santo, que eles insultam, dizendo que é terceira pessoa, o Pai de Jesus Cristo. Mas ela não discutiu. O anjo nunca mais voltou para ela. Nunca mais. Nós precisamos de ouvir todos os dias. Mas ela não precisou. Aquilo foi tudo. Ela creu. Ela creu na palavra do anjo. Muito embora aquilo poderia lhe custar a sua vida, ela poderia ser apedrejada de acordo com a lei de Moisés. Mas ela creu. E crendo de uma maneira tão estranha, tão difícil, Jesus nasceu. Ele nasceu. Conforme as profecias. Ele cresceu conforme as profecias. Ele morreu conforme as profecias. E ele ressuscitou conforme as profecias. Por isso eu creio, e você deve crer. Sua fé deve vir disso. Fé profética, fé apostólica, fé na palavra revelada. Deus te abençoe. Deus me abençoou. Deus nos abençoou. Em nome do Senhor Jesus Cristo. Amém.
1: Ouvintes, escreva-nos pela caixa postal de número 15.020, 15020, CEP 74501-970, Goiânia, Goiás. O nosso endereço na internet é www.apalavraoriginal.org.br. Volte a nos ouvir amanhã novamente neste mesmo horário, nesta emissora, se o Senhor nos permitir, com fé no Filho de Deus, a fé que vence o mundo.

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1: 12:02.
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3: Já está no ar o Love Line aqui no seu rádio. A partir de agora, Wesley Paiva te faz companhia nessa tarde de quinta-feira. E desde já agradeço a sua audiência, a sua companhia. Manda aí a sua mensagem de texto ou áudio para o 996166056. Manda sempre o seu nome e aonde você acompanha a nossa programação nessa tarde de quinta-feira. O Love Line está no ar e você participa e interage. Já agradeço você que está na sua casa, você que está trabalhando, você que acompanha a nossa programação nas rodovias estaduais e federais do nosso estadão de Mato Grosso do Sul. Agradeço todos que curtem também no Clube do Foninho e olha, participa com Wesley Paiva. O WhatsApp está disponível.

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1: 12 horas e 14 minutos.
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3: O seu coração bate mais forte aqui no Love Line. É tarde de quinta-feira. Agradeço a sua audiência e a companhia. Você que está participando através do WhatsApp 996 16 60 56. Daqui a pouquinho tem mais alô.

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É o Love Line no ar, tocando só as melhores, só aquelas que você merece ouvir. Já na sequência, você vai ouvir essa.

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2: 12 horas e 33 minutos.
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4: Já de volta aqui no Love Line, nessa tarde gostosa de quinta-feira, agradecendo a sua audiência e a sua companhia. Já tem alô pra você que participa, interage, já tem uns recados da galera que participa aqui com Wesley Paiva. A música está de volta e você pode continuar participando através do nosso WhatsApp 996 16 60 56. O amor está no ar.

só aquelas que tocam fundo no seu coração. Esse é o seu Love Line, eu sou Wesley Paiva e continue participando através do WhatsApp 996 16 60 56. Daqui a

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3: 12:50.
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8: Já de volta aqui no Love Line desta quinta-feira, tocando aquelas músicas que fizeram parte da sua história, aquelas músicas que mexem com o seu coração e com o seu sentimento.

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1: É o Love Line aqui no seu rádio, tocando suas músicas que mexem com o seu coração.
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1: E agradecendo a sua audiência, o Love Line, primeira edição desta quinta-feira, chega ao seu final. Daqui a pouquinho tem um só modão aqui no seu rádio, com aquela música que você gosta e merece ouvir. Isso daqui a pouquinho, logo após o nosso break.
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3: 13:01.
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0: Que coisa linda, hein?
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2: 14 horas e 2 minutos.

com o pé direito no show da tarde. Estamos aqui, ó, pra animar a sua tarde. O programa promete e, é claro, vai ser do jeitinho que você gosta. Se prepare pra curtir os melhores sucessos que não saem da sua cabeça agora, hein?

0: horas e 16 minutos.
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4: Voltamos com tudo para mais um super bloco musical repleto de sucessos aqui no seu show da tarde. Ó, espero que você esteja animadão aí, hein? Pois estamos aqui naquele clima, daquele jeito, no pique, hein? Bora aumentar o volume aí porque músicas incríveis vão rolar a partir de agora.
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5: Luan Santana e Léo Foguete.

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1: ¡Ay, boa tarde!
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3: 14 horas e 34 minutos.
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0: 8:53.
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5: Horas e 59 minutos.
6: Intervalo comercial, a gente tá de volta aqui com mais uma dose de música boa no seu show da tarde. Tá prontinho aí pra embalar mais ainda as melhores? E aí, tá prontinho pra ouvir aí somente as mais da tarde? Então se liga e vem junto com a gente.

0: horas e 12 minutos.
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0: 10:28.
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2: 15 horas e 32 minutos.
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0: 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Glória Groove!
1: Um sorriso no pagode.
0: Ô, oh,
1: tamo junto, Bruno. 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
0: lindo demais, lindo demais.
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4: 15 horas e 45 minutos.
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2: Interativa FM. 15 horas e 50 minutos.
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10: Estamos de volta aqui com mais uma seleção musical do seu show da tarde. Olha, prepare-se porque essa seleção promete. Você vai cantar, você vai dançar, você vai se divertir ao som dos hits aí.

0: afinal aí de mais um super programão Show da Tarde. Você, é claro, em boa companhia. A gente agradece aqui pela sua audiência, pela sua energia positiva. Deu pra sentir daqui, hein? Até breve, pessoal. Até mais no nosso próximo encontro aqui no seu radinho, no seu programa favorito, é claro, o seu Show da Tarde.
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3: Dezesseis horas e 5 minutos.
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5: 16 horas e 59 minutos.

Vamos nós então, anota aí, quinta-feira, Brasil, dia 6 de agosto do ano de 2026. É o seu programa Onda Sertaneja chegando a partir de agora. Éder Machado na comunicação com bons fluidos e vibrações positivas. Vamos juntos, emocionando a galera, dando volume no rádio e você sintonizado na boa. Programa Onda Sertaneja no ar a partir de agora. Então receba a mensagem de hoje.

coloque Deus conscientemente em tudo que faz, em todos os seus problemas, e evitará que seus sofrimentos se transformarão em experiência e aprendizado. Coloque Deus em todos os seus pensamentos e sua vida se transformará num hino de alegria e louvor, porque as dores se esvaziarão como as trevas, que desaparecem aos primeiros clarões das luzes da aurora.

0: mundo sintoniza, levanta a mão, bate o pé e diz: tô feliz. Desde Singularidade, ainda ouvimos Volmir Martins, Peão da Estância e Terceira Dimensão. De que vale a vida? Vale demais. O sucesso, a boa música e você ligadinho curtindo a programação. Já já eu volto.
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2: Um beijo e um arranhão. É só isso, Paulo Ricardo Fagundes.

0: sertanejo é sucesso, é boa música com Ciro de Luca. Copo virado. Vamos a um rápido break, intervalinho. Já já eu volto com mais Onda Sertaneja. Não sai daí, não.
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2: 17:25.
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Maravilha, já estamos de volta depois do intervalinho, você ligado no programa Onda Sertaneja, a onda certa de ligar o rádio, vamos girar o Brasil afora, a local das Minas Gerais, Batalha no Piauí, Caruaru em Pernambuco, Dário Pereira na Bahia, São Bento do Una em Pernambuco, alô Tucano e também Guajeru na Bahia, Brasília de Minas em Minas Gerais, Santa Luísa do Paruá, no Maranhão, alô Acrelândia no Acre, Pouso Alegre, Minas Gerais, Poção, Pernambuco, Milhão no Ceará, alô, alô, Toledo no Paraná, Nova Granada, São Paulo, Goiás, alô, Goiânia, o pessoal curtindo o programa em Pedreiras, no Maranhão, Presidente Tancredo Neves, na Bahia, alô, Brejo da Madre de Deus e também Barreiros em Pernambuco, salve, salve, Missal, no Paraná, Alcântaras no Ceará, Medianeira no Paraná, também o pessoal em Itapitanga, na Bahia e também Coimbra, Minas Gerais. É bom demais ter vocês conosco no programa Onda Sertaneja, onda mais certinha do rádio. Éder Machado te faz companhia, boa música, sucesso e alegria sempre na programação da nossa rádio. Vamos nós agora, momento da tradição, é destaque para você na programação da nossa rádio. Confere comigo. No Onda Sertaneja, destaque Momento da Tradição apresenta Grupo Marcação, fundado na cidade de Mafra, em Santa Catarina, atua no ramo de shows, bailes e feiras.

uma média de mais de 20 apresentações mensais. Grupo Marcação é destaque de hoje no Onda Sertaneja, momento da tradição. Marcação apresenta Doutorinha.

você diz que curte, você diz que ouve, sintoniza, eu acredito. Onda Sertaneja, ouvimos Calango Aceso e Adriana Moral, Enraizado. A música é boa, o clima é gostoso, os ouvintes estão sempre ligadinhos, ou melhor, ligadaços.

Gaita, Faxinal, Todos os Santos. Ainda ouvimos Portal da Serra, Você Não Sabe o Que é o Amor. Batista Lima, Um Sonho de Amor. E ouvimos também Desidério Souza, Tambor de Richadeiro. Assim vamos chegando ao final da edição de hoje do Onda Sertaneja. Por aqui, Éder Machado tá tirando seu time de campo, mas tá dizendo o seguinte: mulherada, cheguem juntinhas no rádio e sintam-se beijadas, rapaziada. Sintam-se todos abraçados. Gente da gente, um beijo carinhoso. Fiquem com Deus. Até o nosso próximo encontro. Valeu!

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1: 17:56.
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2: Pois é, aqui são as melhores, são aquelas que você merece ouvir. Esse é o Só Modão e você pode interagir aqui com Wesley Paiva através do nosso WhatsApp, o 67996166056. Onde quer que você esteja, manda aí a sua participação com o seu nome e aonde você acompanha, né? Onde você ouve, se você tá na cidade, na chácara, no sítio, na fazenda, nas rodovias estaduais ou federais do estado de Mato Grosso do Sul. Quero agradecer aqui a audiência da turma de Cidrolândia participando conosco,

0: Alô especial também pra galera de Nioaque, Mato Grosso do Sul, galera de Maracaju, todo mundo curtindo a nossa programação também em Jardim, Guia Lopes da Laguna, Coronel Sapucaia, a rapaziada também participando aqui com Wesley Paiva em Selvíria. Alô especial pra Aparecida do Taboado. Esse é o seu Só Modão, é quinta-feira gostosa, participa, manda ver, pede a sua música, é o Wesley Paiva com você.
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0: Gilberto e Gilmar, faz um ano, fechando mais uma sequência musical aqui no Só Modão, nesta quinta-feira. Agradecendo aí a sua audiência e a sua companhia, e já estamos caminhando para a reta final do Só Modão de hoje. Tá chegando um break no pedaço, daqui a pouquinho na volta tem as últimas desta quinta-feira. Segura aí.
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2: É o Só Modão chegando ao seu final. Wesley Paiva com você, agradeço a audiência, a companhia. À noite estaremos aqui nessa emissora com Love Line segunda edição e amanhã nesse mesmo horário, primeiro com Love Line primeira edição, na sequência o Só Modão tocando aquelas músicas que você merece e gosta de ouvir, né? Obrigado pela companhia, valeu e até mais.
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2: Essas são as últimas de hoje.

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2: 18 horas e 26 minutos.
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4: Eu continuo aqui junto com você no seu rádio nesta segunda parte desta tarde de quinta-feira. A partir de agora tem o Só Modão e você pode continuar.

0: Continuar participando aqui com Wesley Paiva através do 996-16-6056, indicando a sua música e mandando aquele seu recado através das ondas do rádio. Tudo bem com você? E começamos o Salmadão de hoje com Zezé de Camargo e Luciano.
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Coração Idiota, Jabs e Jadson, fechando a nossa primeira sequência musical aqui do Só Modão nesta quinta-feira especial. Tá chegando aqui a nossa parada obrigatória, aproveita para mandar o seu recado pro Wesley Paiva através do nosso WhatsApp 996166056. Capricha, manda o seu nome, aonde você ouve a nossa programação. Logo após o break tem Rick Renner.

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0: 18:42.
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4: Muito bem, de volta aqui no Só Modão. E aí, como é que tá a sua tarde de quinta-feira? Tá gostando? Tá curtindo? Quer participar? Quer interagir? Pedir a sua música? Mandar o seu alô, o seu recado? O WhatsApp é o 9616-6056. É o WhatsApp pra você caprichar. Manda o seu nome e aonde você está acompanhando a nossa programação. 99616-6056. É o WhatsApp pra você interagir e trocar uma ideia também com Wesley Paiva, tá bom? Bora de moda!
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1: A lei também prevê autorização para a chamada ronda virtual, mecanismo que permite a atuação de órgãos de investigação em ambientes digitais para identificar e coletar arquivos relacionados a crimes de violência sexual contra crianças e adolescentes. E no rol dos crimes hediondos, considerados de extrema gravidade, passam a figurar condutas como produzir, vender, trocar, publicar, divulgar e armazenar registros de violência sexual contra menores de idade. Reportagem Gabriela Noronha.
2: Lei prorroga até 2030 acesso de santas casas e hospitais filantrópicos a crédito com recursos do FGTS.
3: Instituições que atendem o Sistema Único de Saúde podem dispor de até 2 bilhões de reais.
4: A lei prorroga até 2030 o prazo para aplicação de recursos do FGTS como crédito para hospitais filantrópicos e santas casas de misericórdia. A linha de crédito também poderá ser utilizada por instituições sem fins lucrativos que atuam no atendimento a pessoas com deficiência e prestam serviços ao Sistema Único de Saúde. Com a prorrogação, mais de 2 bilhões de reais de recursos em crédito ficarão disponíveis para essas instituições. Em 2025, as Santas Casas realizaram mais de 1.300.000 internações e foram responsáveis por cerca de 2 milhões de cirurgias eletivas. O ministro da Saúde, Alexandre Padilha, destacou a importância das Santas Casas.
5: Corresponde 77% dos centros especializados, 57% das unidades de tratamento de oncologia espalhados em todo o país, tendo uma presença muito importante em várias regiões do nosso país.
4: O Fundo de Garantia do Tempo de Serviço, FGTS, é uma obrigação do

0: trabalhador e não deve ser descontado do salário. Pode ser usado em diversas situações, como demissão sem justa causa, compra da casa própria, aposentadoria ou no caso da pessoa estar com alguma doença grave, como câncer. Agora, justa causa, compra da casa própria, aposentadoria ou no caso da pessoa estar com alguma doença grave, como câncer. Agora, os recursos continuarão a ser usados como crédito para hospitais filantrópicos e santas casas de misericórdia. O ministro do Trabalho e Emprego, Luiz Marinho, falou sobre a importância desse fundo.
1: O Fundo de Garantia tem a grande responsabilidade, primeiro, de proteger o trabalhador. Segundo, ser um fundo de investimento para investimento na saúde, as cidades para construir os viadutos, hospitais também e tantos outros investimentos.
0: Nesta quinta-feira, também foram formalizados novos contratos de crédito a partir do FGTS entre a Caixa Econômica Federal e o Instituto do Câncer do Ceará, Santa Casa de Misericórdia de Goiânia e com a Santa Casa de Misericórdia de Parretos. Reportagem Márcia Fernandes.
2: O Brasil exportou mais que importou no mês de julho, o que representa um superávit na balança comercial em mais de 7 bilhões de dólares.
3: No acumulado do ano, a balança também registra um superávit. O valor é de 49 bilhões de reais.
2: O resultado foi impulsionado pela exportação nos setores da agropecuária, indústria extrativista e indústria da transformação.
3: Entre os principais parceiros comerciais está a China, com um aumento de 19,7% nas exportações, e União Europeia com crescimento de 11%.
2: Já para os Estados Unidos, as exportações caíram 12,2% nos primeiros 7 meses do ano, em relação ao mesmo período de 2025.
3: Já está valendo a nova inscrição do Cadastro Nacional de Pessoa Jurídica, o CNPJ.
2: O novo modelo de identificação das empresas combina letras e números e conta com um total de 14 caracteres.
3: A medida garante mais combinações disponíveis e permite novas inscrições.
2: As empresas já inscritas no CNPJ não sofrem alteração e não precisam realizar atualização cadastral.
4: O novo modelo mantém os 14 caracteres do Cadastro Nacional de Pessoa Jurídica. A novidade é que o registro passa a combinar letras e números. A medida amplia a quantidade de combinações disponíveis para novas inscrições e garante a continuidade do cadastro. Já o procedimento para abertura de novos CNPJs não será alterado, como ressalta o coordenador-geral de Gestão e Cadastros e Benefícios Fiscais da Receita Federal, Heriton Gomes.
5: Nada vai mudar em relação ao processo de abertura de empresas. Então, todo aquele fluxo que existe hoje via RECIM, em que todas as empresas já estão acostumadas a trabalhar para a melhoria do ambiente de negócio, ela continua.
4: Os CNPJs nos formatos numérico e alfanumérico vão existir simultaneamente. Ambos são válidos para fins legais e operacionais. Para quem já tem empresa aberta, não haverá troca de número nem a necessidade de atualizar o cadastro. O coordenador Heriton Gomes explica que a mudança vale apenas para as novas inscrições.
5: Você não precisa fazer nenhuma alteração no seu cadastro CNPJ. Então o sistema vai reconhecer tanto os CNPJs que já existem hoje, que são numéricos, quanto os novos CNPJs que vão vir a ser emitidos, que são alfanuméricos.
4: Mesmo sem mudar o cadastro das empresas já existentes, a recomendação é que os softwares de gestão, sistemas de emissão de notas fiscais e cadastros de clientes sejam adaptados para reconhecer o novo formato do documento, como destaca o contador Floriano Carvalho.
6: Todos os sistemas continuarão reconhecendo os CNPJs que já existem hoje, porém eles têm que se adaptar para reconhecer o alfanumérico. Sistemas contábeis, emissão de nota fiscal, fornecedores, compras, precisa ser adaptado para começar a reconhecer o alfanumérico.
4: Para atualizar o CNPJ, acesse gov.br/Receita Federal, tudo junto, e clique na aba de serviços. Reportagem Edinaldo Júnior.
3: E uma correção. Agora há pouco, quando falamos da balança comercial brasileira, o acumulado da balança no ano registra um superávit de 49 bilhões de dólares, não de reais, como eu disse anteriormente.
2: A partir da próxima semana, quem tem imóvel rural já pode declarar o imposto territorial.
3: O processo é feito pela internet e quem perder o prazo pode pagar uma multa.
7: A declaração do Imposto sobre a Propriedade Territorial Rural, ITR, é obrigatória para pessoas físicas ou jurídicas que sejam proprietárias de imóvel rural e pode ser preenchida e transmitida por meio digital. A auditora fiscal da Receita Federal, Giana Han, explica.
8: A ferramenta permite o envio de declarações pela internet.

0: sem necessidade de instalação do programa. E ela pode ser acessada pelo computador ou pelo celular. Para acessar a aplicação, é necessário ter conta GovBR, nível prata ou ouro. E existe um passo a passo disponível na internet que mostra toda a interface dessa ferramenta.
1: O prazo para envio da declaração vai de 10 de agosto a 30 de setembro. O valor pode ser dividido em 4 parcelas, sendo que a primeira deve ser paga até o dia 30 de setembro. Este também é o prazo para o pagamento em parcela única. A auditora fiscal, Diana Han, reforça que é importante não perder o prazo.
0: E é importante também lembrar que a entrega da declaração após esse prazo, ou seja, após o dia 30 de setembro, vai sujeitar o contribuinte ao pagamento de multa por atraso, que é calculada sobre o imposto devido e também conforme o número de meses de atraso.
1: Para fazer a declaração, acesse o portal de serviços da Receita Federal em receitafederal.gov.br na aba Imóveis. Reportagem em Graziela Mendonça.
2: Municípios e prestadores de serviços devem concluir o preenchimento de dados do Sistema Nacional de Informações em Saneamento Básico até 3 de setembro.
3: Esse é um passo importante para garantir o acesso a recursos federais para investimentos na área.
2: O sistema reúne dados sobre abastecimento de água, esgotamento sanitário, manejo de resíduos sólidos, drenagem e manejo de águas pluviais e gestão municipal.
3: As informações subsidiam a formulação de políticas públicas e o planejamento de investimentos. Como afirma o secretário nacional de Saneamento Ambiental do Ministério das Cidades, Márcio Leão.
4: A coleta é um passo importante, né? Porque todos os municípios e prestadores têm a responsabilidade de colocar os dados e as informações que o sistema permite, e isso permite ao governo federal elaborar suas políticas e a destinação dos seus recursos para a universalização do saneamento. Então, é importante para que o governo tenha as informações precisas e que possa atuar de forma mais adequada.
2: Edital Recaatinga vai destinar 60 milhões de reais para recuperação de áreas degradadas na Caatinga.
3: O programa receberá projetos em municípios de 9 estados, com foco em áreas afetadas pela seca e pela desertificação.
2: O prazo de recebimento de propostas pelo edital termina segunda-feira, 10 de agosto.
5: A iniciativa vai disponibilizar 60 milhões de reais para apoiar ações que combinem restauração ambiental, produção sustentável, conservação da água, segurança alimentar, geração de renda e adaptação às mudanças climáticas em 9 estados. Serão selecionados projetos em municípios de Alagoas, Bahia, Ceará, Minas Gerais, Paraíba, Piauí, Pernambuco, Rio Grande do Norte e Sergipe, com foco em territórios com maior degradação e mais vulneráveis à seca e ao avanço da desertificação. Do total de recursos a serem disponibilizados, 30 milhões de reais virão do BNDES, o Banco Nacional de Desenvolvimento Econômico e Social, e 30 milhões do Banco do Nordeste. A iniciativa é uma parceria dos dois bancos com o Ministério do Meio Ambiente e Mudança do Clima. O chefe do Departamento de Meio Ambiente do BNDES, Marcos Santiago, detalha os tipos de projeto que poderão ser apoiados pelo edital.
6: O edital vai apoiar projetos voltados para restauração ecológica, espécies nativas, o que inclui sistemas agroflorestais, enfim, uso sustentável da nossa Caatinga. Na prática, os projetos poderão envolver o quê? Recuperação de áreas degradadas com nativas, mas pode também a cadeia, né? A produção de sementes e mudas. Assistência técnica e capacitação de comunidades também estão dentro. É uma coisa muito importante para a nossa Caatinga, que é a captação e armazenamento de água, cercamento de nascente e ações de prevenção e combate a incêndios.
5: O primeiro ciclo de apresentação de propostas para o edital Recaatinga vai até o dia 10 de agosto. O edital prevê ainda um segundo ciclo, entre 15 de outubro e 14 de dezembro. Mais informações estão disponíveis no site bnds.gov.br/Floresta Viva 2025. Reportagem André de Barros Lima.
3: Dos rios às áreas costeiras, a pesca atrai praticantes e ajuda a movimentar o turismo em diferentes destinos brasileiros.
2: E está aberto um edital para que seja desenvolvido um diagnóstico nacional do setor.
3: O trabalho será feito em parceria com a Organização das Nações Unidas.

0: para a educação, a ciência e a cultura, a Unesco.
1: Vamos saber mais na reportagem de Luciana Colares de Holanda.
2: Marcos Vinícius Barros é amante da pesca esportiva e transformou o hobby que começou lá na infância até em profissão. O engenheiro de aquicultura conta que faz pelo menos 12 viagens por ano só para pescar.
3: É uma paixão. Eu pesco desde criança, então hoje eu sou engenheiro de aquicultura, né? Acabei conectando o que eu gosto com a minha profissão.
2: O turismo de pesca movimenta cerca de 3 bilhões de reais e gera 200 mil empregos no Brasil. De acordo com o Ministério do Turismo, pelo menos 8 milhões de brasileiros viajam todos os anos para praticar a pesca esportiva. O setor será objeto de um diagnóstico nacional. Para isso, está aberto o edital para a seleção de empresa especializada responsável pela realização do estudo. O trabalho prevê a elaboração de um guia de boas práticas com referências nacionais e internacionais, além da organização de um catálogo de produtos, experiências e serviços relacionados ao turismo de pesca. O resultado desse trabalho vai fornecer subsídios técnicos para o planejamento de políticas públicas. A iniciativa busca ainda estimular o uso sustentável dos recursos naturais e o desenvolvimento econômico de destinos que possuem rios, lagos, reservatórios e áreas costeiras. É o que explica Humberto Pires, analista técnico executivo da Secretaria Nacional de Políticas de Turismo do Ministério do Turismo.
4: Nós sabemos que é um segmento extremamente importante e a gente trabalha num trabalho conjunto com o Ministério da Pesca, onde a gente trabalha para além do ordenamento, a questão da sustentabilidade e trazendo todo esse conjunto de informações para que a gente possa de fato ter uma prática sustentável e responsável, né? E que abarca toda a cadeia produtiva do segmento da pesca.
2: Kelvin Lopes é dono de uma agência especializada em Brasília que há 9 anos promove viagens de pesca esportiva por todo o país. Consultor do setor, ele afirma que um diagnóstico como propõe o edital era uma demanda antiga, assim como o trabalho que vem depois.
5: Esse diagnóstico vem a trazer à mesa todas essas informações, toda essa identidade. Além desse diagnóstico, que é super importante, é a oferta sistematizada, organizada do turismo de pesca no Brasil. Todo o setor precisa dessas informações para desenvolver.
2: As propostas das empresas interessadas podem ser encaminhadas até às 5 horas da tarde, horário de Brasília, no dia 12 de agosto de 2026, exclusivamente por meio do portal de compras da Unesco Brasil. Reportagem Luciana Colares de Holanda.
0: Um verdadeiro banco de alimentos em forma de sementes. Assim, a Embrapa, empresa brasileira de pesquisa agropecuária, conserva milhares de espécies de sementes de grãos, verduras e frutas consumidos no Brasil e no mundo.
1: O material também é utilizado em pesquisas para o desenvolvimento de plantações mais resistentes e alimentos mais nutritivos.
0: E apoia o país a estar preparado para ser um produtor de alimentos.
6: No banco genético da Embrapa, em Brasília, são conservadas centenas de milhares de amostras de plantas, sementes e micro-organismos. As coleções apoiam a conservação de diversidade genética e disponibilizam material para pesquisas e outras atividades relacionadas à agropecuária e à segurança alimentar. Uma variedade do Brasil e do mundo, explica Juliano Pádua, supervisor do Banco Genético da Embrapa.
7: O nosso banco funciona como uma cópia, né, de segurança para evitar, se a gente perder esse material um dia, a gente tem essa cópia guardada aqui para uso. Então, por isso a gente é um banco cópia de segurança, porque a gente pode manter a viabilidade da semente aqui por muitos e muitos tempos.
6: O banco utiliza diferentes métodos de conservação definidos de acordo com as características de cada espécie. As sementes são armazenadas em câmaras frias, com temperatura em torno de 20 graus negativos, onde podem permanecer viáveis por décadas. Parte das amostras também possui uma cópia armazenada no cofre global de sementes na Noruega. O pesquisador da Embrapa, Juliano Pádua, destaca que o procedimento integra as estratégias adotadas para conservação de recursos genéticos utilizados em pesquisas e outras atividades relacionadas à agropecuária.
7: O consumidor cada dia está mais exigente. A gente tem todo um campo, por exemplo, de alimentos funcionais, né, que

0: tragam também não só alimentação, mas também saúde. Então, por isso a importância desse banco, do uso desse material para o futuro.
1: Hoje, o Banco Genético da Embrapa conserva cerca de 156 mil amostras de mais de 1.200 espécies vegetais. Entre elas estão variedades de arroz, feijão, milho, soja, frutas, hortaliças e espécies nativas brasileiras. Reportagem Pablo Mugim.
2: Os institutos federais oferecem cursos técnicos, graduações e também voltados à educação profissional e tecnológica.
3: Também chamado de IFE, cada escola deve oferecer pelo menos metade das vagas para cursos técnicos de nível médio, prioritariamente na forma integrada, que permite ao estudante concluir a educação básica e ao mesmo tempo obter uma formação técnica.
4: Só mais um semestre e a Ana Letícia Costa, de 19 anos, vai terminar o curso técnico de meio ambiente no Instituto Federal do Rio de Janeiro. A formação técnica vai aumentar o leque de conhecimentos e possibilidades da estudante carioca que planeja cursar engenharia ambiental.
5: Eu, como técnica em meio ambiente, eu posso trabalhar em diversas áreas, em diversos setores. Eu posso trabalhar com laboratório, eu posso trabalhar com licenciamento. Tem, assim, inúmeras possibilidades que a área ambiental providenciou para mim.
4: Nos institutos federais, as oportunidades são variadas e gratuitas. São ofertados desde cursos de panificação e de cuidadores de idosos até pós-graduação em diversas áreas de conhecimento. O estudante também pode cursar o ensino médio e, ao mesmo tempo, fazer um curso profissionalizante, como explica Marcelo Breganoli, secretário de Educação Profissional e Tecnológica do Ministério da Educação.
6: Então, o jovem, quando ele está cursando o ensino médio, ele pode fazer na mesma instituição ou em outra instituição o curso técnico. Então a gente passa a ter muito provavelmente uma predominância dessa forma de oferta do técnico, mas o nosso olhar é muito voltado para o técnico integrado.
4: A Rede Federal de Educação Profissional e Tecnológica possui 754 unidades em todo o Brasil, vinculadas a 39 institutos federais, dois centros federais de educação tecnológica, os CEFETs, e ao Colégio Pedro II no Rio de Janeiro. De acordo com o secretário Marcelo Breganoli, os cursos são ofertados para contemplar as necessidades de cada região.
6: Eles estão distribuídos no território de uma forma a atender, sobretudo, as meso e hoje micro-regiões. A rede tem essa característica e ela também tem uma característica do envolvimento com os arranjos produtivos locais. Então, é muito intrínseco, né, dela fazer as suas atuações, os seus projetos, sejam eles, né, envolvidos no ensino, na pesquisa, na extensão, mas tendo como temáticas o arranjo produtivo local, o arranjo social.
4: Os processos seletivos e as matrículas nos institutos federais são semestrais. Interessados devem procurar os editais na escola onde pretende realizar o curso. Reportagem Graziele Bezerra.
2: E essas foram as notícias do governo federal.
3: Uma realização da Secretaria de Comunicação Social da Presidência da República.
2: Com produção da empresa Brasil de Comunicação.
3: Fique agora com as notícias do Poder Judiciário e do Congresso Nacional. Boa noite.
2: Boa noite para você, até amanhã.
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9: STF suspende julgamento sobre norma que proíbe jogos de azar.
10: Justiça e Ministério Público assinam acordo para fortalecer o combate ao assédio eleitoral.
9: STJ vê lesão a direitos difusos e mantém condenação de empresa por alterar fórmula de agrotóxicos.
10: Boa noite, eu sou Marcela Luiza.
9: E eu sou Walter Lima.
10: Supremo Tribunal Federal julga se norma que proíbe jogos de azar ainda pode ser aplicada.
9: Hoje, o relator do caso, ministro Luiz Fux, votou. Depois, o julgamento foi suspenso após o pedido de vista do ministro Flávio Dino.
11: O caso chegou ao Supremo em um recurso apresentado pelo Ministério Público do Rio Grande do Sul contra a decisão da Justiça Gaúcha que absolveu um comerciante que explorava caça-níqueis em um bar no município de São Leopoldo. Na prática, o tribunal vai definir se explorar jogos de azar deve continuar sendo atividade proibida e sujeita a punições ou se deixará de ser tratado como uma ilegalidade. Isso inclui bingos, jogo do bicho,

0: Aniques.
1: O relator ministro Luiz Fux citou possíveis relações entre a exploração clandestina de jogos, organizações criminosas, violência e lavagem de dinheiro. Também diferenciou jogos de azar das loterias exploradas pelo poder público.
2: Como pretendo evidenciar, a loteria não se vale de mecanismos voltados a extrair lucro mediante exploração do vício no comportamento, do risco dos apostadores, é em detrimento da autonomia da vontade.
1: O ministro destacou que a proibição prevista na lei das contravenções penais não viola a autonomia privada nem a livre iniciativa. Assim, Fux votou no sentido de que os jogos de azar devem continuar sendo considerados ilegais.
3: Essa foi a repórter Marta Ferreira. Justiça e Ministério Público assinam acordo para fortalecer o combate ao assédio eleitoral no ambiente de trabalho.
4: Para denunciar ou baixar o selo da campanha, é só acessar o site No Meu Voto Manda Eu. Rossini Gomes.
5: O acordo de cooperação técnica foi assinado entre a Justiça do Trabalho, a Justiça Eleitoral, o Ministério Público do Trabalho e o Ministério Público Eleitoral. Com o slogan No Meu Voto Mando Eu, o objetivo é construir a Aliança pelo Voto Livre, uma rede que defende o direito da pessoa de votar no candidato que quiser, sem pressão ou constrangimento.
3: Comercialização em todo o país de agrotóxicos com fórmulas alteradas sem autorização da Anvisa configura lesão a direitos difusos e coletivos.
4: Para o STJ, isso expõe de forma indeterminada o meio ambiente, os consumidores e a saúde pública a riscos. Fátima Uchoa.
6: Com esse posicionamento, a primeira turma do STJ manteve a condenação de uma empresa imposta pelo TRF4 ao pagamento de R$1.750.000 por mudar a fórmula de dois agrotóxicos e a produção de um herbicida sem a necessária aprovação da Agência Nacional de Vigilância Sanitária. Os produtos foram comercializados nessas condições por mais de 3 anos em todo o território nacional. O colegiado considerou que, como o bem jurídico protegido é indivisível e pertence à coletividade, é possível fixar o valor da indenização já na sentença. A relatora foi a ministra Regina Helena Costa.
3: Justiça Federal nega recurso da Agência Nacional de Mineração e mantém proibição de mineração em terras indígenas em Roraima.
4: O tribunal acompanhou o entendimento do Ministério Público Federal de que a exploração mineral em terras indígenas depende de lei e de aval do Congresso. Vanessa Pereira.
7: Segundo a decisão, enquanto não houver lei regulamentando o artigo 231 da Constituição Federal e autorização do Congresso Nacional, a exploração mineral por terceiros em terras indígenas é juridicamente impossível. Ainda segundo a decisão proferida pela 12ª turma do Tribunal Regional Federal da Primeira Região, está proibido conceder ou manter em tramitação pedidos de pesquisa e exploração mineral em terras indígenas em Roraima.
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3: Boa noite.
4: E até amanhã.
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0: sou Paula Groba.
1: Eu sou Humberto Pinheiro.
0: E estes são os destaques de hoje do Jornal do Senado, que começa agora.
1: MP do piso mínimo do frete vira lei, mas perdão a caminhoneiros é vetado.
0: O projeto amplia prioridade no trabalho remoto para pessoas com deficiência.
1: Senado vai acompanhar segurança e condições de trabalho de agentes de saúde indígena.
0: Boa noite.
1: Boa noite.
0: Foi sancionada a lei que aperfeiçoa a fiscalização do piso mínimo do frete rodoviário, valor mínimo que deve ser pago aos caminhoneiros pelo transporte de cargas. A medida busca garantir mais transparência e cumprimento das regras do setor.
1: Mas o governo vetou o trecho que perdoava multas aplicadas a caminhoneiros envolvidos em bloqueios de estradas em 2022. Segundo o executivo, o perdão das penalidades violadas

0: seria a separação de poderes e não apresentava estimativa de impacto orçamentário e financeiro. Repórter Bruno Lourenço.
1: A lei que cria mecanismos para facilitar a fiscalização do cumprimento do piso mínimo para o frete rodoviário surgiu de medida provisória apresentada pelo governo no início deste ano. O objetivo seria combater, por meio de sanções mais fortes, fragilidades no sistema que permitiam a contratação reiterada de fretes abaixo do estipulado pela Agência Nacional de Transportes Terrestres. O Poder Executivo, no entanto, vetou o trecho que saiu do Congresso Nacional no sistema que permitiam a contratação reiterada de fretes abaixo do estipulado pela Agência Nacional de Transportes Terrestres. O Poder Executivo, no entanto, vetou o trecho que saiu do Congresso Nacional que anistiava multas aplicadas a caminhoneiros que bloquearam rodovias em 2022. O relator da MP, senador Stevenson Valentim, do Podemos do Rio Grande do Norte, defendeu na ocasião o perdão.
2: Um conturbado momento político que nosso país viveu, aos nossos trabalhadores caminhoneiros que hoje dirigem com essa perturbação, andam pelas estradas do Brasil afora, com a carga de trabalho, movimentando a nossa economia, preocupados ainda com esse tema. Entendo que esse viés da multa já atingiu a sua pedagogia, já foi alcançado.
1: O governo justificou o veto por violar o princípio da separação de poderes e da não previsão de estimativa de impacto orçamentário e financeiro da medida. Deputados e senadores podem derrubar o veto em sessão conjunta do Congresso Nacional, convocada para essa finalidade.
3: E já está pronto para votação no plenário do Senado o projeto que autoriza o uso de recursos dos fundos partidário e eleitoral em situações de calamidade pública.
0: A proposta surgiu a partir de uma ideia legislativa apresentada por um cidadão brasileiro. Repórter Marcela Diniz.
4: Se o projeto virar lei, partidos políticos poderão abrir mão de recursos dos fundos partidário e eleitoral para ajudar nas despesas decorrentes de pandemias, eventos climáticos, rompimento de barragens e outras situações que exigem ajuda emergencial do Estado. O projeto nasceu de uma ideia legislativa apresentada em 2020 pelo Wagner Paulo de Santa Catarina, por meio do portal E-Cidadania do Senado Federal. A ideia original era destinar o dinheiro para o enfrentamento à Covid, mas com o fim dessa emergência em saúde e para aproveitar a ideia que obteve mais de 22 mil apoios, o escopo do projeto foi ampliado pelo relator, senador Márcio Bittar, do PL Acreano, para abranger todas as situações de calamidade pública. O senador astronauta Marcos Pontes, do PL de São Paulo, apoia a proposta.
5: Emergências provocadas por calamidades vêm se tornando recorrentes, como as causadas nas enchentes da Bahia, de Minas Gerais e no Rio Grande do Sul. Tal medida pode contribuir para a ampliação e a capacidade de atuação do Estado em situações de crise, alinhando o uso de recursos públicos a prioridades impostas por cenários excepcionais.
4: O projeto está pronto para ser votado no plenário do Senado.
3: Eleitores de todo o país já podem consultar o local de votação para o primeiro turno das eleições, marcado para 4 de outubro. A pesquisa pode ser feita no site do TSE ou pelo aplicativo e-Título. A consulta é importante porque a Justiça Eleitoral pode alterar locais de votação. No Rio de Janeiro, por exemplo, 66 zonas eleitorais foram modificadas por motivos de segurança, afetando cerca de 188 mil eleitores.
0: E por falar em eleições, você sabe o que é assédio eleitoral? O consultor legislativo Eduardo Modena explica como se proteger dessa forma de abuso ainda muito presente nas relações de trabalho no Brasil. Repórter Aís Abreu.
6: Vigilância de redes sociais, exigência de declaração ou de não declaração de voto, ameaças ou mesmo promessas vinculadas a um resultado específico. Se alguma dessas situações soa familiar, você pode estar sendo vítima de assédio eleitoral. O consultor legislativo Eduardo Modena diz que a principal arma do trabalhador e da trabalhadora é a denúncia.
7: Qualquer situação em que o empregador se utilize da sua posição econômica para influenciar a opinião do empregado pode ser considerado um tipo de assédio.
6: Para denunciar casos de assédio eleitoral, procure a Justiça do Trabalho ou a Justiça Eleitoral. Para tirar dúvidas sobre como denunciar, visite o site do Conselho Superior da Justiça do Trabalho em csjt.jus.br. csjt.jus.br.
3: Pessoas com deficiência podem ganhar regras mais claras para ter prioridade no trabalho remoto.
0: A legislação trabalhista já prevê essa prioridade, mas o projeto amplia e detalha.

0: detalha a proteção, que poderá ser aplicada também ao regime híbrido e a diferentes tipos de vínculo profissional. O projeto está pronto para votação no plenário do Senado. Repórter Marcela Cunha.
1: O projeto dá às pessoas com deficiência prioridade no teletrabalho ou no trabalho remoto, quando as atividades puderem ser realizadas à distância. A proposta inclui esse direito na Lei Brasileira de Inclusão e estabelece regras para a apresentação e a análise do pedido. A legislação trabalhista já prevê essa prioridade, mas o projeto amplia e detalha a proteção, que poderá ser aplicada também ao regime híbrido e a diferentes tipos de vínculo profissional. A senadora doutora Eudócia, do PSDB de Alagoas, que apresentou o relatório na Comissão de Assuntos Sociais, destacou que a modalidade deve promover a inclusão.
2: Tais soluções concretizam igualdade e não discriminação e reforçam a eliminação de barreiras, evitando que o remoto seja usado como forma de isolamento ou perda de oportunidades.
1: A prioridade dependerá da manifestação do próprio trabalhador e da compatibilidade da atividade com o trabalho à distância e não poderá resultar em perda de salário.
3: E aguarda análise da Comissão de Assuntos Econômicos um projeto que destina no mínimo 25% dos recursos do Pronamp a microempresas lideradas por mulheres.
0: A proposta também prevê prioridade para mulheres negras de baixa renda e com deficiência, além de condições diferenciadas de financiamento e capacitação. Segundo a relatora, senadora Jussara Lima, do PSD do Piauí, a medida fortalece o empreendedorismo feminino.
4: Reforça a utilização do sistema de crédito como mecanismo ativo de justiça social, de modo a apoiar grupos historicamente desfavorecidos e dar concretude ao direito constitucional da igualdade entre homens e mulheres.
3: A Comissão de Direitos Humanos do Senado debateu os desafios dos agentes de saúde indígena no Brasil. Falta de segurança, dificuldades na logística e condições precárias de trabalho foram citadas pelos representantes da categoria.
0: A presidente da Comissão de Direitos Humanos, senadora Damares Alves, anunciou a criação de um grupo de trabalho com a temática da saúde indígena. Repórter Marcela Diniz.
5: No dia 17 de julho, o agente de saúde Giovanni Yanomami foi morto a tiros. Em novembro de 2024, o técnico de enfermagem Wilson Souza também já havia sido assassinado. Os dois crimes ocorreram em contexto de conflitos internos na terra indígena Yanomami e levantaram o debate sobre a segurança das equipes de saúde que atuam neste e em outros territórios. A presidente do Sindicato dos Empregados em Estabelecimento Privado de Serviço de Saúde do Estado de Roraima, Joana Mendes, relatou a apreensão por parte desses profissionais.
6: Hoje a gente tem profissional em Roraima que ele não quer mais entrar no território.
5: Os participantes do debate também relataram desafios logísticos, falta de estrutura, condições de trabalho precárias e desvalorização salarial. A presidente da Comissão de Direitos Humanos, senadora Damares Alves do Republicanos do Distrito Federal, anunciou a criação de um grupo de trabalho com a temática da saúde indígena.
7: Inclusive, quero informar que as instituições presentes aqui serão convidadas para fazer parte do grupo de trabalho. E nós vamos trazer o Ministério Público para esse grupo de trabalho também, Defensoria Pública.
5: A audiência sobre a segurança dos agentes de saúde indígena é parte de um ciclo de debates sobre os direitos humanos e o desenvolvimento dos povos e comunidades tradicionais, promovido pela Comissão de Direitos Humanos do Senado.
0: Com edição de Paula Grova e trabalhos técnicos de Eliseu Caires, o Jornal do Senado fica por aqui. Acompanhe agora as notícias da Câmara dos Deputados. Boa noite.
3: Boa noite e até amanhã.

0: de profissionais da saúde.
1: Deputados aprovam símbolo de identificação para pessoas com Alzheimer.
0: Câmara torna mais rígida a declaração de insanidade mental de criminosos.
1: Boa noite. Os deputados aprovaram um projeto que endurece o processo de declaração de insanidade mental de acusados por crimes. A repórter Paula Bittar traz mais informações sobre a proposta aprovada.
2: A Comissão de Constituição e Justiça da Câmara aprovou um projeto que busca tornar mais rígido o processo de declaração de insanidade mental de acusados por crimes. Acusados de crimes podem ser beneficiados com a isenção ou a redução da pena, caso sejam considerados

inteiramente ou parcialmente incapazes de entender que o ato que cometeram era crime. No caso da isenção da pena, o juiz deve encaminhá-lo a tratamento médico obrigatório. De acordo com o projeto, o laudo pericial sobre a insanidade mental do acusado deverá ser feito por perito oficial, preferencialmente com especialização na área de psiquiatria ou psicologia forense. Além disso, o juiz poderá chamar

0: proposta, caso o acusado apresente histórico de transtornos mentais, isso deverá ser considerado para a instauração do incidente de insanidade mental. E a defesa poderá apresentar um assistente técnico para acompanhar o exame. O autor do projeto, o deputado Coronel Assis, do PL de Mato Grosso, disse que o objetivo é atualizar a legislação brasileira.
1: Essa legislação é uma legislação muito antiga, da década de 40. Nós buscamos estabelecer esses critérios de forma muito objetiva para que ele possa ser avaliado com precisão, para que não possa ocorrer como aconteceu naquela ocorrência lá de São Paulo, onde o criminoso lá, o fisiculturista, deu 60 socos na cara daquela moça e depois, quando ele foi preso, estava sendo processado, ele alegou que ele ouvia vozes, que ele tinha problemas mentais, justamente com o intuito de fugir da justiça brasileira.
0: Coronel Assis se referiu ao caso do ex-atleta Igor Eduardo Cabral, que deu 61 socos na namorada dentro de um elevador em Natal. Ele alegou um surto claustrofóbico como causa para a agressão. A proposta, que busca tornar mais rígido o processo de declaração de insanidade mental de acusados por crimes, já pode seguir para a análise do Senado, a menos que haja recurso para votação antes pelo plenário da Câmara. Da Rádio Câmara, de Brasília, Paula Bittar.
2: Economia.
3: A Câmara aprovou recentemente projeto que cria a Política Nacional de Minerais Críticos e Estratégicos. Autor da iniciativa, Zé Silva, do União de Minas Gerais, explica que a ideia é incentivar a industrialização desses minerais no Brasil, ampliar a produção de energia limpa e atrair investimentos para o setor.
4: Essa política é importante para interromper as mudanças climáticas, para garantir a produção de energias limpas e também, um ponto que é fundamental, combater a fome. Então, nessa política, nós criamos mecanismos para as pessoas virem investir no Brasil, numa mineração que preserve a vida, não seja um risco à vida, preserve o meio ambiente, não seja um risco ao meio ambiente e, ao mesmo tempo, traga riquezas. Por isso que é fundamental aprovar essa política nacional no Senado e para a sanção do presidente.
5: Zé Silva afirma que a proposta cria incentivos para empresas que processarem e industrializarem os minerais estratégicos em território nacional, agregando valor à produção brasileira. Ele ressalta que a medida fortalece o agronegócio, amplia a segurança jurídica e estimula novos investimentos.
2: Votação.
3: O plenário pode votar em breve projeto que inclui os esteticistas e cosmetólogos entre os profissionais da área da saúde. A ideia é tornar mais clara a lei que já regulamenta o setor. A reportagem é de Antônio Vital.
6: A Câmara dos Deputados pode votar projeto que enquadre as profissões de esteticista, cosmetólogo e técnico em estética como da área da saúde para todos os efeitos legais. Hoje, isso não está claro na lei que regulamenta essas profissões, aprovada em 2018. O projeto, assinado por 5 deputados de diversos partidos, tem como justificativa a existência de lacunas legais que têm provocado a suspensão de estabelecimentos e autuação de profissionais pela Agência Nacional de Vigilância Sanitária, a Anvisa. A proposta é resultado dos trabalhos de uma subcomissão da Comissão de Trabalho da Câmara. O texto também trata da formação desses profissionais, com exigência de estágio, tanto para os técnicos quanto para os esteticistas e cosmetólogos de nível superior. Esteticista é o profissional de nível superior encarregado de procedimentos práticos de cuidados corporais e faciais, como o peeling. Já o cosmetólogo, também de nível superior, é aquele que estuda a formulação e a química dos produtos de beleza, como cosméticos. E o técnico em estética é o profissional de nível médio que realiza tratamentos faciais, corporais e capilares não invasivos, como limpeza de pele, hidratação, drenagem linfática e depilação. De acordo com a proposta, a exigência de formação mínima vai valer até que o Ministério da Educação defina currículos específicos para essas profissões. Para prevenir autuações da Anvisa, o projeto estabelece que os técnicos em estética, bem como os esteticistas e cosmetólogos, poderão utilizar produtos, técnicas e equipamentos com registro no órgão. O texto também prevê punições para fiscais que interditarem estabelecimentos ou apreenderem equipamentos de maneira abusiva, o que pode acarretar pena de até 2 anos de detenção e multas. Estima-se que o setor movimente cerca de 50 bilhões de reais por ano no Brasil. De acordo com a deputada Soraya Santos, do PL do Rio de Janeiro, uma das autoras da proposta, o texto deixa mais claras as responsabilidades dessas profissões e o enquadramento na área de saúde previne abusos. Soraya também é autora da proposta que deu origem à regulamentação atual da profissão de esteticista, cosmetólogo e técnico em estética.
7: E óbvio que é como atividade da saúde. Você faz uma cirurgia, você tem que fazer um pós e você tem que saber como você vai se qualificar, como você

0: ampliar. Infelizmente, nós começamos a ter problemas sérios, onde a Anvisa, ela começou a fechar a clínica, impedir compra de insumo. É como se eu tivesse feito direito e não tivesse direito a comprar código civil, código processual.
1: O projeto que enquadra as profissões de esteticista, cosmetólogo e técnico em estética como da área de saúde ganhou um regime de urgência e pode ser votado diretamente no plenário da Câmara, sem passar pela análise das comissões permanentes da Casa. Da Rádio Câmara, de Brasília, Antônio Vital.
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3: Trabalho.
4: Sérgio Brito, do PSD da Bahia, apoia a proposta que põe fim à escala de trabalho 6x1. O congressista avalia que a medida representa uma grande vitória para milhões de trabalhadores brasileiros que constroem o país todos os dias com o próprio esforço.
5: Estamos falando de uma medida que garante mais dignidade, mais qualidade de vida e mais equilíbrio entre o trabalho e a vida em família. A proposta reduz a jornada semanal de trabalho, sem reduzir os salários, e assegura 2 dias de descanso por semana. Isso significa mais tempo para cuidar da saúde, conviver com os filhos, estudar e descansar. Um trabalhador valorizado produz mais, adoece menos e vive melhor.
6: Para Sérgio Brito, a mudança demonstra a possibilidade de conciliar desenvolvimento econômico e valorização do trabalhador. O parlamentar espera que o Senado dê continuidade à proposta para que o avanço se consolide como política pública no país.
3: Saúde.
4: O projeto que institui um símbolo de identificação para pessoas com Alzheimer já pode seguir para o Senado. A repórter Maria Neves tem os detalhes da aprovação.
7: Aprovado na Comissão de Constituição e Justiça da Câmara, projeto da deputada Laura Carneiro, do PSD do Rio de Janeiro, que institui a fita roxa como símbolo para identificar pessoas com Alzheimer, pode seguir para análise do Senado. De acordo com a autora, o objetivo da medida é facilitar a identificação de pacientes em espaços públicos para evitar situações de conflito ou constrangimento. Laura Carneiro afirma que a identificação é importante em diferentes situações, como no caso do paciente se perder, por exemplo.
8: É muito importante que a gente tenha esse cordão da fita roxa para que as pessoas acometidas pelo Alzheimer possam ser localizadas. Eventualmente elas saem nas ruas e ninguém sabe que elas têm Alzheimer, muito menos que estão perdidas. Então essa fita pode evitar transtornos graves e ao mesmo tempo proteger essas pessoas que são acometidas pelo mal de Alzheimer.
7: A deputada explica também que entre os sintomas comportamentais da doença de Alzheimer estão alterações de julgamento, perda de filtros sociais e redução da capacidade de autocontrole. Devido a isso, muitas vezes o paciente pode proferir falas inadequadas ou agressões verbais e voluntárias. Como as outras pessoas não sabem sobre a doença, podem interpretar mal esses comportamentos e reagir também de forma agressiva, o que aumenta o sofrimento do paciente e dos cuidadores. O texto aprovado estabelece que o uso do cordão será facultativo e a utilização do símbolo não substitui a apresentação de laudos médicos quando a comprovação do diagnóstico for exigida por lei. Laura Carneiro afirma ainda que a iniciativa se inspira em outros modelos de identificação visual, como o cordão de girassol utilizado para sinalizar deficiências ocultas. Da Rádio Câmara de Brasília, Maria Neves.
3: Previdência.
6: Projeto de doutor Flávio, do PL do Rio de Janeiro, prevê a concessão automática do salário maternidade. Hoje, mães que acabaram de dar à luz precisam enfrentar filas e burocracia para acessar o benefício, um processo que, segundo o parlamentar, pode levar até 4 meses.
9: Todo mundo sabe que quando uma

0: pessoa falece, a informação chega rápida ao INSS e o benefício é encerrado. Mas quando nasce uma criança, a mãe que acabou de dar à luz precisa enfrentar filas, documentos e burocracia para receber um direito que já é dela. Isso não é justo. Se o Estado consegue agir rápido para retirar um benefício, também precisa agir rápido para garantir um direito. E o que a gente quer é desburocratizar.
1: Pelo texto de Dr. Flávio, o pagamento seria liberado logo após o pedido de licença maternidade, sem a necessidade de apresentação imediata de documentos. A análise e a comprovação do nascimento ficariam a cargo do INSS em um momento posterior.
2: Justiça.
3: Lei regulamenta o chamado filtro de relevância em recursos especiais ao Superior Tribunal de Justiça. Somente no primeiro semestre deste ano, mais de 260 mil processos chegaram ao STJ, como informa o repórter Luiz Cláudio Canuto.
4: Processos com relevância social e ampla terão atenção especial em julgamentos do Superior Tribunal de Justiça. Nova lei regulamenta o chamado filtro de relevância em recursos especiais ao STJ. A lei exige que esse tipo de recurso deva demonstrar que o caso tem relevância jurídica, política, social ou econômica que ultrapasse o interesse individual das partes. O recurso especial é usado quando uma das partes de um processo pede ao STJ que examine se uma decisão judicial aplicou corretamente uma lei federal. O texto muda o Código de Processo Civil e prevê que o relator do recurso no STJ suspenda por 6 meses, total ou parcialmente, todos os processos individuais ou coletivos pendentes sobre o assunto relevante. Se forem necessárias audiências públicas ou a participação de terceiros, a suspensão pode ser prorrogada uma única vez, também por 6 meses. Mas o interessado na análise do caso deve demonstrar no pedido ao STJ a relevância do recurso. Para que um recurso especial seja rejeitado por falta de relevância, será necessário o entendimento de pelo menos 2/3 dos ministros da corte. O projeto que deu origem à lei foi aprovado pela Câmara dos Deputados e pelo Senado e depois sancionado pelo presidente da República sem vetos. Na Câmara, o relator de plenário foi o deputado Ranieri Paulino, do Republicanos da Paraíba. Ele afirma que o filtro de relevância permite um melhor fluxo aos processos no STJ.
5: Rui Barbosa deixou como ensinamento que justiça tardia não é justiça. E é justamente isso, é buscar que os jurisdicionados tenham, além do acesso garantido, mas que tenha mais celeridade nos processos que ali tramitam. Então, compreendemos essa matéria vai ao encontro de uma demanda importante, mas, sobretudo, garantir um fluxo melhor para os jurisdicionados, para o povo brasileiro.
4: Apenas as decisões judiciais publicadas após 30 dias da publicação da lei vão ter exigência para que o recurso apresente relevância perante o STJ. O presidente da Câmara, Hugo Mota, participou da cerimônia de sanção da lei no Palácio do Planalto nesta terça-feira e ressaltou a importância das novas regras.
6: Com esta lei, o STJ deixa de ser empurrado para uma atuação semelhante à de uma terceira instância, como um mero órgão de revisão, e passa a dedicar suas energias ao cumprimento de sua missão constitucional. Depois de anos de impasse, o Congresso Nacional agiu com extraordinária celeridade. O novo projeto foi apresentado no Senado em 12 de junho, chegou à Câmara dos Deputados em 9 de julho e em apenas 5 dias. Já estava aprovado pelo plenário e encaminhado à sanção.
4: Segundo o presidente do STJ, ministro Herman Benjamin, o número de processos no tribunal chegou a 260 mil no primeiro semestre do ano. No ano passado foram 235 mil casos. O STJ analisa causas de direito federal que não são constitucionais. As causas relativas à Constituição são julgadas no STF, Supremo Tribunal Federal. Da Rádio Câmara de Brasília, Luiz Cláudio Canuto.
2: Segurança Pública.
1: Delegado Palumbo, do Podemos de São Paulo, defende a aprovação de projeto que proíbe condenados por crimes hediondos e equiparados de criar, administrar e utilizar redes sociais quando o crime tiver sido cometido por meio dessas plataformas ou estiver diretamente relacionado ao ambiente digital.
3: Ele explica que a medida busca impedir que plataformas sejam usadas para aplicar golpes e aliciar vítimas.
7: Nós sabemos que os criminosos hoje não estão só no semáforo de 38, pistola, fuzil, atirando nas pessoas. Estão também na internet, cooptando criminosos, fazendo golpes.

0: aplicando golpes, principalmente em idosos, e principalmente pegando as nossas crianças, induzindo as nossas crianças e cometendo um crime gravíssimo, que é a pedofilia. Criminoso não tem que usar rede social, eles têm que ser banidos. E não é censura. Nós temos que dar liberdade para o cidadão de bem e não para criminoso.
1: Delegado Palumbo observa que a restrição só poderia ser aplicada após condenação definitiva durante o cumprimento da pena, com possibilidade de manutenção por até 20 anos. O parlamentar ressalta que o projeto também prevê sanções para quem descumprir a decisão judicial.
2: Kim Kataguiri, do Missão de São Paulo, defende proposta que endurece a punição contra pessoas que cometem crimes de forma reiterada. O texto cria a figura do reincidente crônico, aplicada a quem pratica 3 crimes dolosos em até 15 anos.
3: Hoje, a gente tem bandidos aí que têm 10, 15 passagens pela polícia e não ficam presos porque eles não são considerados reincidentes. Ele só é reincidente depois que ele é condenado e a condenação transita em julgado. Mas quando tem várias passagens pela polícia, ele não é considerado. Então, o crime em flagrante é um crime que você não precisa gerar muitas provas, que o processo não é complexo, porque o sujeito ele foi pego cometendo o crime. Não precisa de uma investigação complexa.
1: Kim Kataguiri acrescenta que a proposta busca impedir que autores habituais de crimes sejam tratados como réus primários. Ele ressalta que a matéria prevê regime inicial fechado, pena em patamar máximo e restrições a benefícios como transação penal e livramento condicional.
2: Felipe Beccari, do Podemos de São Paulo, defende projeto que torna hediondo o crime de maus tratos aos animais quando a ação criminosa provocar a morte do animal. Ele avalia que a proposta representa uma resposta mais rigorosa do Estado a casos de extrema crueldade.
4: O crime hediondo, para quem não sabe, é um crime de maior repulsa, de maior ranço da sociedade, de maior gravidade, ou seja, o Estado ele tem que ter uma resposta mais firme, né? Rápida, firme e contundente com relação a esse crime. A exemplo, o estupro, estupro de vulnerável, homicídio. Então a gente prevê que aquele que cometa maus tratos contra os animais e ele faleça, ou seja, foi até o limite e provocou a morte desse animal, como por exemplo o cão-orelha e outros animais aí que repercutem em alguns casos, a pessoa se enquadre nesse rol.
1: Felipe Beccari explica que a pena permanece a mesma, mas o enquadramento como crime hediondo muda o regime de cumprimento. O condenado começa em regime fechado e enfrenta regras mais rígidas para a progressão da pena.
2: Termina agora o Jornal Câmara dos Deputados, produzido pela Rádio Câmara, com trabalhos técnicos de Wellington Teles e a apresentação de Luciana Vieira e Val Monteiro. Boa noite.
1: A Voz do Brasil volta amanhã. Uma boa noite para você.
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6: Amigo ouvinte, fique em paz onde estiver. Amanhã, se Deus quiser, vamos voltar.